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1: O fecho do Estreito de Hormuz não está, como todos já percebemos, a causar problemas apenas no preço do petróleo. Há outras categorias de produtos a ser afetadas, algumas das quais não serão aquelas em que pensamos imediatamente quando uma situação destas ocorre, como é o caso dos preservativos. Mas a verdade é que o presidente executivo do maior fabricante de preservativos do mundo, a Carex, já anunciou que o preço destes produtos deve subir até 30% em consequência do conflito entre os Estados Unidos, Israel e o Irão. A Carex produz mais de 5 mil milhões de preservativos por ano, fornecendo marcas tão importantes como a Durex. Para lá do óbvio dramatismo que envolve toda a situação, não deixa de ser curioso reparar na ironia presente. Ora, veja-se com atenção. É a impotência das partes em conflito em conseguir encontrar uma solução que vai fazer crescer o volume de negócios do mercado dos preservativos. Deve ser a primeira vez que uma impotência faz crescer o mercado dos preservativos.
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7 horas e 43 minutos na manhã da Radar, segunda-feira, 4 de maio. Estamos quase a chegar ao palco Radar. Daqui a nada inauguramos uma nova semana no palco dos 97.8. Já lá vamos. O que é que podemos ouvir? O que é que podemos ouvir até lá? Beirute, por exemplo. Fisher Island Sound para fechar esta sequência. Sequência que contou com La Femme, Sur la Planche, nos últimos minutos. Também, por cá, ouvimos na Radar os Cardigans com Rise and Shine, que é o que estamos a fazer aqui juntos na Radar. Primeiro turno até às 11 para começar esta semana. E para daqui a 2 minutos eu vos contar quem é que está no palco Radar desta semana. Um clássico, um velho amigo.

0: 7 horas e 46 minutos, vamos a isso então. Estava prometido, vamos ao palco radar. Esta semana vamos contar com o som de Peter Gabriel, Live in the Big Room, um álbum editado no ano passado, em 2025, numa gravação nos estúdios, na Big Room, na Real World Studios, na britânica Real World Studios, que é também o seu próprio poiso. Peter Gabriel ao vivo nesta semana de Palco Radar.
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0: Thank you very much.
1: A jogar em casa, Peter Gabriel ao vivo, live in the big room. Vai ser assim a semana do Palco Radar.
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1: Fica a sugestão para estreia esta semana. Daqui a pouco há notícias na antena da Radar. A Liliana Teixeira Lopes abre a semana. Já lá vamos. Matador agora com Minta and the Brook Trout. A caminho das 8 da manhã. Faltam 3 minutos. Exatamente, são 7h57. Bom dia, boa segunda, boa semana. Bem-vindos.

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2: Bom dia. O locutor Cândido Mota, que morreu no domingo aos 82 anos, deixa para a história a memória de uma das grandes vozes da rádio e de um programa de antena aberta para os ouvintes, pioneiro do género em Portugal. Locutor, apresentador de televisão e ator, Cândido Mota construiu um percurso singular profundamente ligado à evolução da rádio moderna em Portugal. Nascido a 28 de setembro de 1943, em Espinho, Cândido Soares Pinto da Mota tornou-se uma das vozes mais marcantes da história da rádio portuguesa, reconhecido pelo timbre grave e por uma presença tão discreta quanto determinante na história da comunicação em Portugal. Nos últimos anos foi-se afastando progressivamente da vida mediática, residindo pelo menos desde janeiro de 2026 na casa do artista em Lisboa. Posteriormente foi internado no Hospital de Santa Maria. O velório do locutor Cândido Mota realiza-se esta segunda-feira e a sua cremação realiza-se amanhã em Lisboa, segundo fonte familiar. Hoje o velório acontece a partir das 16h na casa mortuária da Igreja de São João de Deus em Lisboa. Amanhã, terça-feira, o cortejo fúnebre segue para o cemitério do Alto de São João, onde a cremação acontecerá à 1h. Brady Ebert, antigo guitarrista do Turnstile, pode vir a passar o resto da sua vida na cadeia depois de ter tentado atropelar o pai de Brendan Yates, vocalista do grupo. O músico foi formalmente acusado da tentativa de homicídio em primeiro grau, um crime que no estado norte-americano do Maryland lhe pode valer a prisão perpétua. De acordo com o New Musical Express, Ebert declarou-se inocente das acusações, dizendo que o fez em autodefesa e garantindo que o pai de Yates o atacou. O guitarrista vai voltar ao tribunal já na próxima sexta-feira, 8 de maio. Para além do crime de tentativa de homicídio em primeiro grau, Ebert é acusado de 3 crimes de agressão. No momento encontra-se detido numa prisão do condado de Montgomery sem fiança. O Turnstile regressam a Portugal no final de agosto para um concerto no Mel Calorama em Lisboa.
3: 8 horas e 3 minutos, bom dia, boa segunda-feira. Começamos esta semana com chuva e também com nuvens, mas essas nuvens vão diminuindo hoje, por exemplo, a partir da tarde. Aguaceiros nas regiões norte e centro e também na norte do Baixo Alentejo, ou seja, aqui na região sul também já até meio da tarde essa possibilidade de ocorrência de aguaceiros. Vento fraco a moderado e uma pequena descida da temperatura mínima. A máxima essa hoje vai chegar aos 19 graus em Lisboa, 22 em Faro, 18 em Coimbra e 16 no Porto. As nuvens, essas então, a fazerem parte da história desta segunda-feira, principalmente durante a manhã. Vamos lá olhar para os transportes, isto porque há esta nota, pelo menos até amanhã, na linha verde do metro de Lisboa, o troço Rossio Cais do Sodré está encerrado até amanhã. As estações Rossio, Baixa Chiado e Cais do Sodré estão encerradas na passagem da linha verde, com as restantes linhas verde, com as restantes linhas a funcionarem com normalidade. Por exemplo, a estação Baixa Chiado continua a funcionar sem problemas para a linha azul. A circulação faz-se então na linha verde entre Telheiras e o Martim Muniz. No resto da rede, tudo a funcionar sem problemas. No metro do Porto, a esta hora, tudo a funcionar também sem problemas.
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3: 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E aqui estamos nós também, se calhar, quem sabe, regenerados depois de um fim de semana de 3 dias. Bom dia, bem-vindos ao primeiro turno desta semana, juntos até às 11, com muito para ouvir e, claro, a inaugurarmos também as semanas das várias coisas que aqui temos. Por exemplo, o Observatório Radar, que chega lá para as 8h40. Já vos conto quem é que esta semana está em destaque, que disco é que trazemos em destaque esta semana e também o Ivan Evangelho, às 8h15. Já vos conto quem é que assina as recomendações desta semana. Para já, 8h06, começamos com música nova, os Editors, Call It In.

0: The Last Good Day of the Year. Custou na Radar, 17 minutos para lá das 8, também os National. Regresso a The System Only Dreams in Total Darkness e também por cá, no início desta sequência, os Editors com música nova, o regresso dos britânicos a fazer-se com Call It In, som para esta manhã de início de semana, segunda-feira, 4 de maio, no primeiro turno, e também porque é segunda-feira, inauguramos a semana do Evangelho. Vamos a Veneza, vamos ter com o Alexandre Estrela, é ele que representa Portugal na Bienal de Veneza, que acontece ao longo, enfim, ao longo deste verão, e com a inauguração da representação portuguesa a acontecer esta semana. A participação decorre oficialmente de 9 de maio a 22 de novembro, mas a inauguração faz-se, ou a pré-inauguração pelo menos, a partir de quarta-feira, desta quarta-feira. Vamos ficar a conhecer o Alexandre Estrela esta semana no Evangelho, através das suas 5 recomendações.
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3: Estou neste momento em Veneza a montar uma exposição chamada Red Sky Falls, no pavilhão de Portugal, na Bienal. A obra está ligada à atividade sísmica do mundo, reage a terremotos distantes e menos distantes. Veneza é um folhado do passado e, estando aqui, não consigo deixar de tentar escapar dele. Assim, o livro que me vem à mente e que foi parte do início deste projeto é o Plano de Evasão do Bioy Casares. É um manual de fuga perceptível de uma prisão.

Jesse Ware com um dos temas de Super Bloom, o seu mais recente trabalho, a britânica a passar por cá com Automatic, também Beck em I'm So Free. E a primeira das cinco recomendações a cargo de Alexandre Estrela, o artista que representa Portugal na Bienal de Veneza, oficialmente a partir de 9 de maio, com uma instalação chamada Red Sky Falls, uma instalação que reage em tempo real a eventos sísmicos e que nos conta mais também sobre a atividade humana atual. Uma obra que serve então a representação portuguesa na Bienal de Veneza a partir de 9 de maio, com a inauguração um bocadinho mais cedo, ao longo dos próximos dias. Nós vamos estar a acompanhar tudo, claro, e vamos chegar a conhecer também o artista Alexandre Estrela através das suas recomendações no Evangelho, sempre às 8:15 e sempre também na antena da Radar ao longo do dia. J. Jerome, 87, Track and Field, para ouvir agora também Primeira Dama, são os próximos minutos nos 97.8. Bom dia, boa viagem.

0: som de Manuel Lourenço, que conhecemos como Primeira Dama. Aqui com Rita J. Jerome, 87 atrás, Track and Field. O som para esta segunda-feira, para nos acompanhar neste início de semana, para verdadeiramente abrirmos as trombas a mais uma semana, esta ainda por cima, com 5 dias. Estão 14 graus em Lisboa a esta hora, bom dia.
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0: Próxima paragem. No Observatório Radar, já vos conto que álbum temos esta semana em destaque. Com que álbum é que vamos passar a semana? Para já, Preoccupations com Disarray, também os Parquet Courts em Wide Awake. A viagem desta segunda-feira juntos, bom dia.

Observatório Radar. 8 horas e 44 minutos na Radar. Depois dos Parquet Courts, chegamos ao Observatório Radar esta semana com a companhia dos Lime Garden. A banda junta-se a nós para apresentar o mais recente trabalho. Chama-se Maybe Not Tonight. São uma coleção de 10 canções que vamos descobrir e que temos vindo, na verdade, a descobrir na playlist Radar. Os Lime Garden, a banda de Brighton, a trazer-nos o seu Wonk Pop, a mistura de tantas coisas, tantas referências que vão sendo descobertas também através deste novo trabalho. Maybe Not Tonight, para ouvir hoje com duas propostas. As duas primeiras, 23, Cross My Heart, são os dois temas para começarmos a descobrir o novo álbum dos Lime Garden. Maybe Not Tonight, para ouvir no Observatório e para começar a descortinar a partir de agora.

0: andam por aí a tentar navegar também a vida. Aos 20 e tal anos de idade, os Lime Garden, o quarteto de Brighton, a chegar ao segundo álbum, Maybe Not Tonight, para ouvir ao longo desta semana, hoje com dois temas, primeiro 23, depois Cross My Heart.
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E aí estamos nós para o quiosque. Inaugurar a semana a olhar para o que esta manhã nos dizem os jornais nas primeiras páginas, mas também nas páginas de cultura. Começamos aqui, começamos a olhar para o Público. Hoje diz-nos em manchete o Jornal Diário que as cantinas escolares vão mudar para atrair mais alunos. A Direção-Geral de Saúde atualiza regras das refeições escolares para tornar as cantinas mais apelativas e competitivas face à comida de fora. Um relatório europeu aponta as vantagens das refeições gratuitas para todos. Cada euro investido nas cantinas pode gerar até 34 euros de retorno na saúde, na educação e na economia. É destaque desta manhã do Público, que traz também uma entrevista a Castro Almeida, o Ministro da Coesão Territorial, fala sobre o PTRR, o Ministro, aliás, da Economia e Coesão Territorial fala do PTRR, o plano que tenciona colocar Portugal numa posição mais forte face também, muitas vezes, às catástrofes. Só 4% do PTRR é dinheiro reciclado, diz o ministro, que disse também nesta entrevista que a burocracia trava a limpeza das matas antes do verão e a forma como os concursos se atrasam é um dos temas destacados pelo ministro nesta entrevista ao Público. O ministro diz também que a oposição não fez críticas à substância do PTRR, tendo apenas criticado a forma. É muito gratificante, afirma, verificar que não há uma única crítica a nenhuma medida. Entrevista para ler hoje nas páginas do Público, ao lado, e por falar também já agora nos incêndios, as famílias que perderam a casa nos fogos de 2017 ainda esperam apoios. As vítimas da região centro admitem fazer queixa do Estado no Tribunal Europeu quase uma década após a tragédia. Há muitas feridas que estão por sarar, é a manchete do Jornal de Notícias, a olhar também para o campeão nacional que vale mais 51 milhões, os segredos do Futebol Clube do Porto e também as pastas dos universitários abençoadas pela chuva, as centenas de estudantes que se juntaram na cerimónia nos Aliados a propósito da queima das fitas que está a acontecer por estes dias. Finalmente, o Diário de Notícias, a manchete, aumento de 40% nas mortes na estrada, obriga a apostar na tecnologia e em mais fiscalização. De janeiro a abril deste ano, Portugal teve mais acidentes, mortes e feridos graves do que no período homólogo de 2025. O que levou o Executivo a reativar a Brigada de Trânsito da GNR, estudar mudanças no Código da Estrada e usar tecnologia para detectar e punir rapidamente infratores. O DN diz-nos hoje também que nunca houve tantos carros a circular. Finalmente, hoje no DN, na primeira página, Trump mantém impasse no Irão e abre uma frente de batalha com a NATO. Também esta manhã há um destaque que passa por todos os jornais, a morte de Cândido Mota, o locutor que dava voz a quem não a tinha. É certamente um dos grandes legados de Cândido Mota, ter aberto a rádio, a voz do ouvinte, a antena aberta, que Cândido Mota foi responsável também por ajudar a construir. Morreu uma voz marcante da rádio e da televisão, diz o JN. Viveu 300 anos, disse Hermano José, sobre o amigo, o Público. Fala de Cândido Mota como um histórico radialista e também o cúmplice de Hermano José na televisão. É um dos grandes destaques também, claro, das páginas de cultura desta segunda-feira, 4 de maio. 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A caminho das 9, vamos na companhia dos Wilco com Theologians. Há mais notícias com a Liliana Teixeira Lopes.

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2: Bom dia. Billie Eilish pediu aos fãs para que dancem e cantem nos cinemas durante as projeções do seu novo filme-concerto Hit Me Hard and Soft. Segundo Eilish, a ideia surgiu depois de ter visto vídeos dos seus fãs a fazê-lo durante as pré-escutas dos seus álbuns em salas de cinema. O pedido foi naturalmente acatado, com vários vídeos a mostrar a loucura dos fãs dentro dos cinemas durante as primeiras projeções de Hit Me Hard and Soft. O filme, realizado por James Cameron, tem estreia marcada em Portugal na próxima quinta-feira, dia 7 de maio. Uma sala de espetáculos em Halifax, na Nova Escócia, no Canadá, anunciou o cancelamento de um concerto do cantautor norte-americano Mark Kozelek, depois de pressões por parte do público. Em causa estão as alegações de assédio sexual feitas contra Mark Kozelek em 2020. O músico foi acusado por diversas mulheres de as ter pressionado a manter relações sexuais consigo. Um dos casos terá mesmo ocorrido em Portugal, depois de um concerto de Sun Kil Moon em Espinho, em 2017. O músico deveria apresentar-se na sala Seahorse Tavern de 15 de setembro, data que faz parte de uma nova digressão de Sun Kil Moon pelo Canadá. Nas redes sociais, a Seahorse Tavern refere-se ao agendamento do espetáculo como um equívoco. Recorde-se que Mark Kozelek regressou a Portugal em outubro de 2025 para um concerto no Salão Ático do Coliseu do Porto. Dave Grohl revelou que o novo álbum dos Foo Fighters, Your Favorite Toy, tinha originalmente um outro título. Numa entrevista ao programa Exposure, da britânica Radio X, o músico explicou que o álbum iria chamar-se For Good, uma referência a um dos versos da canção Your Favorite Toy, que acabou por dar o seu nome ao disco. Mas depois anunciaram o lançamento do Wicked, cujo título completo é Wicked For Good. Fiquei tão chateado, brincou. Os Foo Fighters regressam a Portugal a 10 de julho para um concerto no Nós Alive.
3: 9 horas, 2 minutos, manhã de segunda-feira, 4 de maio, e no que toca à previsão para hoje e para este início de semana, encontramos nuvens e encontramos também a possibilidade de ocorrência de aguaceiros, principalmente durante a manhã e até meio da tarde. O céu muito nublado que está na previsão vai se tornando também pouco nublado a partir de meio da tarde. É a previsão para todo o país, principalmente a sul, previsão que inclui também uma pequena descida da temperatura mínima. A máxima vai chegar aos 19 graus em Lisboa, 22 em Faro, 18 em Coimbra e 16 no Porto. Vamos olhar para os transportes a esta hora, 9:03. Circula sem perturbações no metro de Lisboa, exceto nesta nota que temos para estes dias, de 2 a 5 de maio, ou seja, até ao dia de amanhã. O troço Rossio Cais de Sodré da linha verde está encerrado, isto no metro de Lisboa. As estações Rossio, Baixa Chiado e Cais de Sodré vão estar encerradas à passagem da linha verde, mas a linha azul, por exemplo, que passa também pela estação Baixa Chiado, está a funcionar sem problemas. Ou seja, a linha verde está basicamente a fazer o caminho Telheiras, Martim Moniz, e a partir daí há que encontrar transportes alternativos. O resto da rede está a funcionar sem problemas e o metro do Porto a esta hora está também a funcionar sem perturbações.
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3: Pequeno almoço sonoro a ser servido a bordo desta nave espacial com vista para Lisboa nos 97.8 e para o mundo em radarlisboa.fm. Cá estamos na Radar até às 11 com o primeiro turno e com o Em Repeat, daqui a pouco a escolha da Marta, também a nossa paragem lá para as 9:30, a Discopátria, que esta semana conta com o novo álbum dos Novos Românticos e muito mais para ouvir. Começamos aqui, Jack White, God and the Broken Ribs. Sejam muito bem-vindos. Vamos a isso.

0: está marcado o encontro. Os XX passam por Portugal a 11 de junho. É o primeiro dia do Primavera Sound de Porto, a marcar o regresso também da equipa XX aqui com Islands, também os Phoenix em If I Ever Feel Better, e no início desta sequência, música nova para Jack White, God and the Broken Ribs, uma das canções que o eterno líder dos White Stripes nos apresenta por estes dias. Há outra, e aliás há mais um, enfim, mais umas quantas canções a caminho a cargo de Jack White, que ainda recentemente esteve no Saturday Night Live, acompanhado por Jack Black, juntos, os dois em formato SNL. 9:15 agora, vamos à escolha do dia no Em Repeat. A escolha é da Marta.
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2: O meu nome é Marta Loureiro e a música que ouço em Repeat é a Lost Track das Haim.

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São as Haim na escolha da Marta, este Lost Track. As canções nunca se perdem. As que não vos saem da cabeça têm também lugar, claro, aqui na Radar. 93-911-64, número para o qual podem enviar os vossos áudios. Não percam tempo. Digam-nos que canções é que vos acompanham. E depois elas passam por cá sempre às 9:15. Agora, My Morning Jacket, The Day Is Coming.

9h26 na Radar, na companhia dos Stone Dead, para trás com Milk, uma das canções, ou a canção, título, para o trabalho dos Stone Dead, que nas últimas semanas estivemos por aqui também a ouvir atentamente. Por cá também os Vampire Weekend com Mansard Roof, My Morning Jacket também, The Day Is Coming, e agora Melody's Echo Chamber. Regresso a este Personal Message.

Era bem diferente a nossa vida em 2021. Mitski com The Only Heartbreaker é uma das recordações musicais dessa fase, dessa altura, dessa complexa altura, e faz parte da playlist de Radar, pois claro. Melodies Echo Chamber atrás com Personal Message. Nós estamos quase a chegar à paragem. Mantemo-nos no feminino. US Girls agora com a You've Got Everything But A Smile. É música nova também para o projeto de Megan Remy. US Girls às 9h33 na Radar.

0: US Girls na Radar, a última paragem antes da nossa paragem.
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0: aqui estamos nós às 9h38 nesta segunda-feira, 4 de maio, para começar mais uma semaninha de paragens. Bom dia, Liliana.
1: Olá, bom dia.
0: De novo. De regresso também aqui à antena da Radar na próxima, aliás, na última semana, uma semana mais curtinha, um fim de semana um bocadinho maior e agora estes 5 dias que temos pela frente com, enfim, cada um de nós, 5 temas ou mais na nossa paragem. Hoje, o que nos trazes tu, Liliana?
1: Eu trago mais, trago 2 temas.
0: Exatamente,
1: portanto,
0: ou seja, já vais ficar com 6 esta semana.
1: Tu começo por falar dos músicos norte-americanos Miles Davis e John Coltrane, que marcaram

0: o Norberto Lobo, Ricardo Martins, Leonor Arnaud, João Almeida e Inderjit Singh no pequeno auditório. Das propostas incluídas nesta celebração fazem também parte o ensemble de jazz da Escola Superior de Música de Lisboa, o ensemble do pianista Carlos Azevedo, com um concerto para recriar o álbum Birth of the Cool de Miles Davis, ou Bela Nafa, com uma conjugação de cora de José Braima Galiça com instrumentos modernos. O Hot Club Portugal vai estar presente com concertos da orquestra de uma formação da Escola de Música e com o ensemble Kind of Blue, com comentários do músico Pedro Moreira. Destaque também para, no domingo, a atuação do trio do saxofonista John Gallagher e o concerto Pela Beleza do Gesto pelo Quad Libet Quintet do pianista Daniel Bernardes, que propõe abordar a música de Bach num contexto de jazz. Aos concertos junta-se a exibição do filme Fim de Semana no Ascensor, de 1957, de Louis Malle, com banda sonora de Miles Davis. O músico Pedro Moreira e o programador Fernando Luís Sampaio, curador deste programa, lembram que Miles Davis e John Coltrane, juntos, gravaram vários álbuns, são vozes fundadoras que traçaram a cartografia do jazz moderno e abriram portas para novos mundos musicais, ainda hoje inspiram e convidam à descoberta. Outro assunto que falo são o facto dos atores e guiões gerados por inteligência artificial não vão ser elegíveis para os Oscars. O anúncio foi feito pela Academia de Artes e Ciências Cinematográficas dos Estados Unidos a propósito das novas regras. A instituição que atribui as prestigiadas estatuetas acrescentou que as regras estabelecem explicitamente que os guiões devem ser escritos por humanos para serem elegíveis. A decisão surge a poucos dias depois de uma versão do ator Val Kilmer, gerada por inteligência artificial, ter sido apresentada a um público de proprietários de cinemas um ano depois da sua morte. A estrela de Top Gun e de The Doors surgiu rejuvenescida no trailer do filme de ação As Deep as the Grave, onde é possível ouvi-lo dizer a outra personagem: não tenhas medo dos mortos e não tenhas medo de mim. O projeto foi realizado com a concordância da família de Val Kilmer, que concedeu acesso aos ficheiros de vídeo utilizados para recriar o ator em diferentes períodos da sua vida. O uso da inteligência artificial continua a ser um assunto delicado em Hollywood. É de lembrar que esteve no centro das greves de 2023, que paralisaram a indústria cinematográfica americana, com atores e argumentistas a avisarem que, sem regulação, esta tecnologia ameaçaria a própria existência das suas profissões.
1: Certíssimo. Não sei bem que te diga sobre essa descrição que tu acabas de me fazer da presença de Val Kilmer nesse guião.
2: É estranha mesmo.
1: É uma ideia esquisita, mas é uma ideia que certamente fará parte dessa, enfim, desse futuro utópico / distópico de Hollywood. Ora, regressando ao passado, a partir de hoje há um canal de televisão que está nos nossos ecrãs que nos leva a uma fase em que isso não era propriamente sequer uma discussão. Chama-se ViNTV, é um canal de televisão que substitui o Panda Biggs e, enfim, é uma daquelas notícias também interessantes, porque hoje em dia é raro existirem canais de televisão lineares novos, não é? Ou seja, esta ideia de que a experiência da televisão é uma experiência linear relativamente morta, como o pássaro dos Monty Python, mas a verdade é que há um canal cujo objetivo também é trazer séries que não estão nas plataformas de streaming, ou pelo menos estão de forma ocasional. Uma delas, ou algumas delas que foram entretanto apresentadas para este ViNTV, que está nas nossas operadoras de cabo, algumas das sugestões são o Alf, por exemplo, o Justiceiro, o Knight Rider, Crime de Cela, também Serviço de Urgência, enfim, conta, sabemos bem, em algumas das temporadas com uma das figuras de da Pitt também, também Beverly Hills 90210, depois também uma das minhas séries favoritas de sempre, que é Quem Sai aos Seus, Family Ties, de regresso, uma série que eu acompanhei acompanhei loucamente quando estava nas várias vezes que foi passando na RTP, e agora está de regresso então neste ViNTV, um
0: é quase
1: canal...
0: um RTP memória.
1: Exatamente, sim, eu acho que o que é interessante a partir daqui é o facto de que, claro, a RTP Memória é um canal que olha para o arquivo que temos,

0: E esse é um arquivo que, claro, fala com pessoas de diversas gerações, mas a verdade é que nos últimos anos há toda uma geração que cresceu com estes, com estes programas de televisão, com estas séries, mesmo que não na primeira vez que passaram. É o meu caso com Quem Sai aos Seus, por exemplo, que é uma série que eu já apanhei em versão repetição, mas que fez muito parte da minha infância, e que surge aqui neste novo canal, neste Vim TV, também a olhar para esse, para essa geração de gente que está, enfim, a crescer, a tornar-se velhaça. Pois bem, o canal está então disponível por estes dias nas nossas operadoras de cabo. Eu também gostava muito do Alf. O Alf também,
1: sim,
0: era muito uma...
1: Alf é uma referência, sim, daquela altura, sim. Uma
0: grandíssima série.
1: Só que eu vi essas séries todas em na primeira vez que estrearam.
0: É claro que o Vim TV também tem espaço para coisas portuguesas, não é? O que também é, de certa forma, interessante, porque, e lá está, ao contrário da RTP Memória, é também a possibilidade que temos, se calhar, de encontrar coisas de outros, de outros canais, de outras memórias e, enfim, com o facto de que essa geração de que estávamos ainda agora a falar é uma geração que também acompanhou muito a abertura da televisão privada em Portugal, não é? E aí já é também realmente, sim, o meu caso, não é? Os primeiros anos são também os anos da minha infância, por isso há muitas memórias de infância que se cruzam com as memórias da televisão privada em Portugal. A ver o que é que isso significa. O canal que estava no lugar onde agora está o Vim TV também já era um canal que se alimentava, de certa forma, de alguma nostalgia, porque, por exemplo, os Morangos com Açúcar, que hoje são já uma peça nostálgica para uma determinada geração, compunham uma grande parte da programação desse Panda Bigs. Enfim, a nostalgia na televisão é um fator essencial. Temos vindo a falar sobre isso também muito aqui na nossa paragem. De regresso ao futuro, o futuro mais próximo, que é daqui a pouco às 10 as notícias. O que nos trazes ainda hoje, Liliana?
1: Olha, vou falar dos companheiros nos Ornato Violeta e nos Pluto, Manel Cruz e Peixe, que se apresentam em duo na 10ª edição do Festival Som às Guitarras, e já há 4 concertos marcados. Falo também do ciclo Paul Thomas Anderson, que está a decorrer até 10 de maio no cinema Nimas, e ainda do Júri Internacional da Bienal de Arte de Veneza, que se demitiu a poucos dias da abertura do evento por causa da polémica participação da Rússia.
0: E a Bienal de Arte de Veneza está também, claro, em destaque na emissão da Radar, porque esta semana o nosso Evangelho é com o artista que está a cargo da representação portuguesa na Bienal de Veneza. É para ouvir ao longo do dia aqui na Radar. Para ouvir também ao longo da manhã na Radar, a Liliana Teixeira Lopes com as notícias. Até já.
1: Até já.
0: De regresso quando forem 10 da manhã. Discopátria. Quanto a nós, vamos tratar da música nacional que tem sempre casa na Discopátria. Esta semana, os Novos Românticos são o destaque, o álbum de estreia depois de um EP de 2023 a servir de aperitivo. Agora chega Criptopátria, uma espécie de pé na porta, a dupla de David Félix e Manuel Ribeiro, que estava à procura de respostas, mas dizem saíram com mais perguntas.

0: O som dos Novos Românticos para ouvir ao longo desta semana em Criptopátria, o destaque da Discopátria por estes dias. Habitualmente o bom sinal do que ainda agora falávamos, a dupla de David Félix e Manuel Ribeiro, dizer que saiu deste processo com mais perguntas do que respostas. É bom sinal habitualmente para o que aí vem. O que aí vem é também para ver em palco ao longo deste mês de maio e também, claro, escuta atenta do disco aqui, destaque da semana na Discopátria.
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3: 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Dia 9 de maio, às 16 horas, na FNAC Guimarães, e dia 10 de maio, às 17 horas, na FNAC Braga. 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
2: Bom dia, o vencedor do Prémio Literário José Saramago de 2019, Afonso Reis Cabral, está a viver numa antiga loja de sapatos no Colombo durante uma semana. A experiência resulta num livro para a coleção Retratos da Fundação Francisco Manuel dos Santos. O escritor Afonso Reis Cabral, vencedor do Prémio Literário José Saramago em 2019, está assim a viver no Centro Comercial Colombo, em Lisboa, desde a segunda-feira passada, dia 27 de abril, e por escolha própria. Afonso Reis Cabral está nessa antiga loja de sapatos no Colombo até esta segunda-feira, ou seja, até hoje, completando uma semana a viver no centro comercial. O trabalho de Afonso Reis Cabral pauta-se desde a sua juventude com histórias insólitas que servem de inspiração para as suas obras. Aos 13 anos, rumou à Alemanha a bordo de um caminhão-tir à procura de uma história e voltou a repetir a peripécia mais tarde. A inauguração de uma exposição sobre José Saramago em Dili esta segunda-feira marca o arranque das celebrações do Dia Mundial da Língua Portuguesa em Dili, em Timor-Leste, que decorrem durante toda a semana. A Semana da Língua Portuguesa, para assinalar a data 5 de maio, instituída pela Organização das Nações Unidas para a Educação, a Ciência e a Cultura, a Unesco, foi organizada pelo Grupo dos Embaixadores da CPLP, a Comunidade dos Países de Língua Portuguesa, na capital timorense, nomeadamente em Angola, que preside Brasil e Portugal, em parceria com as instituições timorenses. A exposição tem o título Que Lembrança Ficou no Mundo que Tiveste, um verso da poesia de Saramago. Companheiros nos Ornatos Violeta e nos Pluto, Manuel Cruz e Peixe apresentam-se em duo na 10ª edição do Festival Som às Guitarras. Já há 4 concertos marcados. O espetáculo, em que os músicos do Porto prometem cruzar repertório e construir um concerto assente no diálogo íntimo e aberto à surpresa, pode ser visto na 10ª edição do Festival Som às Guitarras, a 15 de maio no Cineteatro Garret, na Póvoa de Varzim, a 16 no Palco das Artes, em Vila Nova de Cerveira, a 22 na Fábrica da Pólvora, em Barcarena, em Oeiras, e a 28 de maio no Fórum Luísa Todi, em Setúbal. Manuel Cruz e Peixe são companheiros de banda desde o início da década de 90, altura em que criaram os Ornatos Violeta, banda que lançou 2 álbuns, Cão, em 1997, e O Monstro Precisa de Amigos, em 1999. Depois do hiato da banda, em 2001, formaram os Pluto, autores, em 2004, do disco Bom Dia.
3: Tempo e transportes a esta hora, 10:05 desta segunda-feira, 4 de maio. A previsão do Instituto Português do Mar e da Atmosfera fala em nuvens, mas fala também nessa diminuição da nebulosidade a partir da tarde. Aguaceiros no norte e centro, também principalmente durante a manhã, e uma pequena descida da temperatura mínima. A máxima, essa vai chegar aos 20 graus em Lisboa, 22 em Faro, 18 em Coimbra e 17 no Porto. Uma chamada de atenção rápida também para a nota que temos vindo a falar sobre o metro de Lisboa por estes dias. Até amanhã, a circulação da linha verde está interrompida entre as estações de Martim Muniz e Cais de Sodré, ou seja, a linha verde está a funcionar apenas entre Telheiras e o Martim Muniz. A linha verde do metro de Lisboa, uma exceção importante, ou uma nota importante, é que a linha azul, por exemplo, continua a funcionar na passagem pela Baixa Chiado. Esta é uma nota exclusivamente para a linha verde, e o resto da rede do metro de Lisboa a esta hora está a funcionar sem perturbações.
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10 e 15 na radar, as duas primeiras canções desta hora, Rolling Blackouts, Coastal Fever com French Press, também os Afghan Whigs em House of I. Bom dia, boa segunda, boa semana. Esta é a manhã da radar até às 11 no primeiro turno e daqui a pouco com a roleta russa a cargo de Bonança. Vamos ao longo desta semana ficar a conhecer o alter ego de Ricardo Barroso. Está marcado para as 10h45, já lá vamos. Agora é Alice Fibilu com Lately, que mais canções estão por aqui alinhadas. Som Nacional daqui a pouco com a Feira Popular, também uma recordação para os Dead Combo e música nova ainda para os Hard Fi. Bom dia!

0: Looking for Fun, os Hardfire na Radar, é música nova para os britânicos. 10:28 agora.
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0: E agora são 10:30 desta segunda-feira, 4 de maio. Olhamos para as temperaturas atuais. Lisboa está com 16 graus a esta hora. Faro com 17. Coimbra e o Porto com 15. Daqui a pouco, a roleta russa. Para já, Lá Securité, Snack City.

James Vincent McMorrow. Planes in the Sky, regresso a Grapefruit Season, editou-o em 2021. Com ele fechámos esta sequência, que contou também com Mama's Gun, First Time in a Long Time. E ainda nos últimos minutos por cá, o som dos Kites com o Mr. Burns e Lássico Rité em Snack City. Banda sonora para este início de semana, juntos na Radar. E antes de chegarmos à Roleta Russa, música ao vivo nestes estúdios da Radar, Márcia com Já Passou da Hora.

0: Márcia, já passou da hora ao vivo na Radar e já passou da hora também de chegarmos à nossa roleta russa. Esta semana estamos a conhecer o alter ego de Ricardo Barroso, chama-se Bonança, e é com ele que estamos ao longo destes 5 dias para 5 respostas. Ele que está a caminho de um álbum de estreia, um disco de estreia, o cantor e compositor que dá pelo nome de Bonança. Esse álbum de estreia para dar casa a algumas das canções também que tem apresentado ao mundo, para ser também o objeto central desses momentos ao vivo que estão marcados para este verão. Enfim, são 5 dias, 5 respostas, 5 canções também pela mão de Bonança.
1: 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E a pergunta do dia é: qual a melhor canção de sempre retirada de um filme?
2: Bonança. Relativamente à melhor canção de sempre retirada de um filme, honestamente não tenho visto muitos filmes. Deu-me para ver X-Files de uma ponta à outra no início do ano, em janeiro. De modo que passei os últimos 3 meses a ver X-Files por completo. Portanto, foram 9 seasons, não vi as últimas, as modernas. E portanto sei que não é um filme, mas há uma cena lá, num episódio da 7ª season, assim num momento central mesmo para o plot, em que passam My Weakness, do Moby, e epá, eu acho que é dos melhores momentos que alguma vez testemunhei de televisão, e portanto pode não ser um filme, mas para mim acho que foi mesmo das melhores aplicações de música num contexto destes, e portanto eu diria que essa seria a minha escolha, apesar de ser um bocadinho ao lado.

0: A primeira resposta e a primeira canção escolhida para esta semana a cargo de Bonança, e a seguir ouvimo-lo a ele. Nesta manhã de segunda-feira, 4 de maio, é a roleta russa destes dias.
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0: 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Quanto a nós, vamos despedir-nos deste primeiro turno então na companhia de Bonança. Vamos ficar a conhecê-lo ao longo desta semana com as respostas à roleta russa. Ele que está então, não tarda nada, a apresentar o seu álbum de estreia. Uma das canções que certamente vai figurar por lá é este Tão Perto, recente single, novo single, nova canção para o alter ego de Ricardo Barroso. É com o Som Nacional que fechamos esta hora das 10, que fechamos este primeiro turno. Há Monday também para ouvir antes das 11. Às 11, as notícias com a Liliana Teixeira Lopes. E depois seguimos na manhã dos 97.8 e em radarlisboa.fm. Grande abraço, até amanhã às 7, por aqui.

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2: Bom dia. Na Galeria Rui Freire Fine Art, na Rua Serpa Pinto, em Lisboa, é possível ficar a conhecer a exposição Maria Helena Vieira da Silva, Obras em Papel, 1930-1991. Esta mostra revela uma dimensão essencial da obra de Maria Helena Vieira da Silva, onde o desenho surge como um espaço de experimentação e pensamento. Longe de serem estudos preparatórios, os trabalhos em papel afirmam-se como um núcleo autónomo, onde a artista constrói as estruturas que viriam a definir a sua pintura. Reunindo 28 obras em técnicas diversas, da aguarela à tinta da China, a mostra acompanha mais de 6 décadas de investigação sobre o espaço e a forma ali patente até 13 de junho. É já amanhã que arranca o Festival Lisboa 5L, que festeja uma vez mais a literatura, os livros, as livrarias e a leitura, e que celebra a língua portuguesa nos seus múltiplos sotaques e grafias. Esta 6ª edição tem Pedro Mexia como responsável de uma programação que se apoia no poema de Rui Belo e na sua exclamação "Oh, as casas", para recolher à casa interior e refletir sobre lugares físicos, imaginados, amados e perdidos, lugares de onde partimos e aonde regressamos, lugares que são palavras, livros, autores e canções. O Lisboa 5L decorre até 10 de maio na Biblioteca Palácio Galveias, no Campo Pequeno. O ciclo Paul Thomas Anderson está a decorrer também até 10 de maio, mas no Cinema Nimas. Paul Thomas Anderson foi este ano vencedor de 6 Oscars com o filme Batalha Atrás de Batalha, mas o realizador assinou também algumas das obras mais memoráveis das últimas décadas, vencendo outros prémios tão ou mais importantes como o Urso de Ouro em Berlim ou o Prémio de Melhor Realizador em Cannes. Amanhã é possível ver no Nimas, às 4:15 da tarde, Jogos de Prazer Boogie Nights, e na quarta-feira, pelas 9:30 da noite, haverá sangue, por exemplo.
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1: O fecho do Estreito de Hormuz não está, como todos já percebemos, a causar problemas apenas no preço do petróleo. Há outras categorias de produtos a ser afetadas, algumas das quais não serão aquelas em que pensamos imediatamente quando uma situação destas ocorre, como é o caso dos preservativos. Mas a verdade é que o presidente executivo do maior fabricante de preservativos do mundo, a Carex, já anunciou que o preço destes produtos deve subir até 30% em consequência do conflito entre os Estados Unidos, Israel e o Irã. A Carex produz mais de 5 mil milhões de preservativos por ano, fornecendo marcas tão importantes como a Durex. Para lá do óbvio dramatismo que envolve toda a situação, não deixa de ser curioso reparar na ironia presente. Ora, veja-se com atenção. É a impotência das partes em conflito em conseguir encontrar uma solução que vai fazer crescer o volume de negócios do mercado dos preservativos. Deve ser a primeira vez que uma impotência faz crescer o mercado dos preservativos.
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3: Boa tarde. O Júri Internacional da Bienal de Arte de Veneza, em Itália, presidido pela curadora brasileira Solange Oliveira Farcas, demitiu-se há poucos dias da abertura do evento por causa da polémica participação da Rússia. Numa nota de imprensa, a organização revela apenas que recebeu o pedido de demissão do júri da 61ª Bienal, mas a agência France Presse noticia que a decisão foi tomada depois de ter sido autorizada a participação da Rússia no evento. O jornal italiano La Repubblica escreve que a inauguração oficial marcada para 9 de maio foi já cancelada. Os músicos norte-americanos Miles Davis e John Coltrane, que marcaram de forma duradoura todas as correntes do jazz e da música em geral, vão ser lembrados com 3 dias de concertos no Centro Cultural de Belém, em Lisboa. Serão 9 concertos e um filme entre os dias 8 e 10 de maio para assinalar o centenário do nascimento daqueles dois músicos, Miles Davis e John Coltrane, e evocar universos que deixaram marcas profundas. De acordo com o CCB, a homenagem começa com um concerto de Chão Maior, o grupo do trompetista português Ion Tembe, fundado em 2019 e que congrega músicos do jazz ao rock, como Norberto Lobo, Ricardo Martins, Leonor Arnaud, João Almeida e Inderjit Singh, no pequeno auditório. Os atores e guiões gerados por inteligência artificial não serão elegíveis para os Oscars, anunciou a Academia de Artes e Ciências Cinematográficas dos Estados Unidos a propósito das novas regras. A instituição que atribui as prestigiadas estatuetas acrescentou que as regras estabelecem explicitamente que os guiões devem ser escritos por humanos para serem elegíveis. A decisão surge poucos dias depois de uma versão do ator Val Kilmer, gerada por inteligência artificial, ter sido apresentada a um público de proprietários de cinemas um ano após a sua morte. O projeto foi realizado com a concordância da família de Val Kilmer, que concedeu acesso aos ficheiros de vídeo utilizados para recriar o ator em diferentes períodos da sua vida. O uso da inteligência artificial continua a ser um assunto delicado em Hollywood.
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0: Evangelho. Manual de ócio para combater o tédio.
1: Tem a palavra Alexandre Estrela, artista e professor.
2: Estou neste momento em Veneza a montar uma exposição chamada Red Sky Falls, no pavilhão de Portugal, na Bienal. A obra está ligada à atividade sísmica do mundo, reage a terremotos distantes e menos distantes. Veneza é um folhado do passado e, estando aqui, não consigo deixar de tentar escapar dele. Assim, o livro que me vem à mente e que foi parte do início deste projeto é o Plano de Evasão do Bioy Casares. É um manual de fuga perceptiva de uma prisão.

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2: Relativamente à melhor canção de sempre retirada de um filme, honestamente não tenho visto muitos filmes. Deu-me para ver X-Files de uma ponta à outra no início do ano, em janeiro. De modo que passei os últimos 3 meses a ver X-Files por completo. Portanto, foram 9 seasons, não vi as últimas, as modernas. E portanto, sei que não é um filme, mas há uma cena lá, num episódio da 7ª season, assim num momento central mesmo para o plot, em que passam My Weakness, do Moby, e, epá, eu acho que é dos melhores momentos que alguma vez testemunhei de televisão, e, portanto, pode não ser um filme, mas para mim acho que foi mesmo das melhores aplicações de música num contexto destes, e, portanto, eu diria que essa seria a minha escolha, apesar de ser um bocadinho ao lado.

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Iniciamos esta emissora nacional desta segunda-feira, 4 de maio, e também do início da semana, com o novo EP de Cabrita, chama-se Afterlife, já está disponível nas plataformas digitais, reúne um conjunto de temas em colaboração. Este tema, Nando's Place, na remistura de Iguana Garcia, mas também outros trabalhos de Mirror People, Hayden Makes Music, Stereossauro, Scuro Fichado e Rita Braga. EP que surge da noção de continuidade e reinvenção que o EP se desenvolve depois de concluir Umbra, um disco marcado por uma reflexão sobre o fim da vida e que foi um dos nossos destaques. Cabrita agora propõe-se a explorar o que poderá existir para além desse ponto de partida. É assim que surge este Afterlife, já disponível a partir de hoje, também este EP nas plataformas digitais. Seguimos também com um novo tema, isto é, mais um dos temas para o trabalho Contrafação de Luís Varatoz, agora que ganhou também videoclipe, chama-se Estufas e Alojamento Local. É um dos temas ponta de lança do disco Contrafação, o último trabalho discográfico de Luta Livre, segundo o próprio, aqui a falar-nos um pouco, uma declaração de amor e um lamento sentido cujo destinatário é Portugal, naquilo que se pode também transformar num hino intemporal e num retrato clarividente, mordaz e lúcido dos tempos bizarros em que atravessamos. Estufas e Alojamento Local, Luta Livre, depois também novos temas de PZ e Albatroz.

Foi precisamente no Dia do Trabalhador, dia 1 de maio, que saiu o retrato de maio do álbum de família de PZ, este 1000 euros por mês, mais uma colaboração desta feita com os Mão Morta. Depois de um percurso mais íntimo e focado no universo doméstico, agora foi para o lado mais frontal e político deste disco-álbum de família, com a participação dos Mão Morta, com Adolfo Luxúria Canibal e a sua sagacidade para além da sua voz. Também participam, é claro, Miguel Pedro, cofundador da banda na bateria, e Ruca Lacerda, com camadas de guitarras elétricas para este épico de rock do álbum de família de PZ, este 1000 euros por mês. 4 1/4 na emissora nacional. Damos conta também da mais recente adição da família Omnicord, são os Albatroz, eles que também acabam por representar uma nova geração de artistas de Leiria. Depois de darem os primeiros passos no ano passado, a banda prepara-se agora para voar mais longe, e por isso mesmo Miguel Mota, Simão Lopes, Francisco Cavadas e também Manuel Mendes, agora depois de terem lançado uma live session da música Steeper, agora apresentam o seu tema single Old School Rock and Roll em formato tema de estúdio. Os Albatroz, para ouvir nesta emissora nacional.

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Novo single de Caio Sodré, Funk Connection, chama-se Marrés. Quarto single para o mais recente trabalho, um quarto na rua cor-de-rosa. Tema escrito e composto por Tamini João Coimbra e, segundo as palavras da Soul Lady, é precisamente um tema a falar sobre aquele sentimento contraditório de amar alguém que, no fundo, sabemos que nos faz mal e, mesmo assim, acabamos por escolher ficar. Este Marrés de Caio Sodré, Funk Connection. A terminar a emissora nacional desta segunda-feira, ainda passamos pelo tributo imigrante a Fausto, intitulado Do Cabo do Mundo, que revelou o seu primeiro momento de escuta, o tema Por Este Rio Acima, que já está disponível nas plataformas digitais, é interpretado por Nani Medeiros. O single acaba por assinalar o início do percurso discográfico deste projeto, que reúne quatro vozes com quatro percursos distintos: Lucar Gel, Nancy Vieira, Selma Wamus e aqui a Nani Medeiros, que acaba por dar voz a este primeiro avanço Por Este Rio Acima, do projeto Do Cabo do Mundo, um tributo imigrante a Fausto.

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É o regresso dos Editors com este Call It In. Primeira novidade depois do disco, seu sétimo trabalho, EBM, ele, esse mesmo trabalho muito mais virado para os sintetizadores, os Editors a regressarem às guitarras depois de um processo de composição mais orgânico e também mais palpável. Estiveram na zona rural de Gloucestershire durante grande parte do verão do ano passado e tiveram a compor de uma forma mais colaborativa e também mais espontânea, segundo os próprios, e resultou, por exemplo, neste Call It In, é o primeiro avanço que agora apresentam. Seguimos com Paycheck, a dupla constituída por Alison Goldfarb e Jackson McIntosh, também dos Topsy de Drug Dealer, com este Generic Actress. É para o disco homónimo que sai dia 12 de junho.

The National com Rylan, a 15 minutos das 5 da tarde. Daqui a pouco temos o Palco Radar, esta semana com Peter Gabriel, a recuperação daquilo que foi em 1989, quando abriu os Real World Studios em Bath, e agora a recordação para esse registro que agora também nos chega ao vivo, In the Big Room, de Peter Gabriel, para ouvir daqui a pouco. Peter Gabriel ao vivo, música sem rede, nos 97.8 no Palco Radar. Tilda com Saint Sebastian, para ouvir até lá.

Peter Gabriel, naquilo que é a sua casa desde 1989, isto é os Billboard Studios, naquele que foi um concerto intimista em 2003, In the Big Room, agora é disponibilizado nas plataformas digitais e também em outros formatos. E esta semana também no Palco Radar. Ouvimos as primeiras duas canções deste palco desta semana. Agora Expresso Transatlântico com Trópico Paranoia em Tigre da Serra. Para ouvir até às 5, na próxima hora temos A Vida Pouco Secreta das Marcas com João Soares Barros. Por volta das 5 e um quarto, por volta das 5 e meia, música para ouvir em repeat.

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Soul Live de Ryan Adams. Também iniciaste a esta hora das 5, Mundo Mukhtar, é Nakarneg Dish e também Jack White com God and the Broken Ribs, para o novo tema de Jack White que lançou neste ano de 2026 num single de 7 polegadas editado pela Third Man Records. A caminho da Vida Book Secreta das Marcas, como habitual, à segunda-feira com João Soares Barros. Vamos até 2000 AD, trabalho de Suma Lúria com este Kushi Sabishi.

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1: O fecho do Estreito de Hormuz não está, como todos já percebemos, a causar problemas apenas no preço do petróleo. Há outras categorias de produtos a ser afetadas, algumas das quais não serão aquelas em que pensamos imediatamente quando uma situação destas ocorre, como é o caso dos preservativos. Mas a verdade é que o presidente executivo do maior fabricante de preservativos do mundo, a Carex, já anunciou que o preço destes produtos deve subir até 30% em consequência do conflito entre os Estados Unidos, Israel e o Irão. A Carex produz mais de 5 mil milhões de preservativos por ano, fornecendo marcas tão importantes como a Durex. Para lá do óbvio dramatismo que envolve toda a situação, não deixa de ser curioso reparar na ironia presente. Ora, veja-se com atenção. É a impotência das partes em conflito em conseguir encontrar uma solução que vai fazer crescer o volume de negócios do mercado dos preservativos. Deve ser a primeira vez que uma impotência faz crescer o mercado dos preservativos.
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Sonic Youth com Radicals Adult Slick Godhead Style. Antes também os Arcade Fire com Power Out, precisamente para fazer panda com a vida pouco secreta das marcas de João Soares Barros. Hoje a falar-nos da impotência de se resolver a questão no Estreito de Hormuz e como isso até se tem refletido na produção de preservativos. A caminho do Em Repeat e da escolha da Marta. Ficamos com Carvalho com Chance to Bleed. É para o novo disco Philadelphia's Been Good to Me.

Lost Track de Zayme. Foi a escolha da Marta para ouvirmos hoje em repeat na Radar. Já sabem, podem enviar a vossa sugestão através de áudio e através de mensagem no WhatsApp para o número da Radar 93-911-64. Um áudio a dizerem quem são e que música não vos sai da cabeça. 5h36, Cat Power com Jacob Dylan em You Showed Me.

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Sexteto de art punk de Londres, Man, Woman, Chainsaw. Para o seu disco de estreia Cannonball, que sai dia 7 de agosto através da Fiction Records. A mesma que alberga os The Cure ou também The Horrors. Aqui com o tema Nosedive, que dá conta desse longa duração, que foi gravado nos Rack Studios com os produtores Seth Evans, que já trabalhou com Jordi Grip, e também com Margot Broom, que já trabalhou ao lado de Fat White Family ou de Big Joni, a serem os produtores deste disco, Seth Evans e também Margot Broom, para o trabalho de Man, Woman, Chainsaw. Chama-se Cannonball, o disco que deve ficar debaixo do nosso olho com este Nosedive. Agora seguimos com o projeto do dinamarquês Jack Yuba, chama-se Retro Kid, com este Found You. Primeiro tema que nos dá a conhecer neste ano de 2026. Também os Nada Surf em recordação para Popular até às 6 da tarde.

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O Stone Dead com a faixa título para o seu novo trabalho, Milk, a iniciar esta hora das 6 na Radar para esta segunda-feira, 4 de maio. Agora com os Primal Scream, It's Alright, It's Okay, para tentarmos passar por esta fase do regresso a casa, não é? Drink the Sea, também os Cave Story, caminho do Observatório Radar esta semana com o quarteto feminino Lime Garden. E o seu novo disco, Maybe Not Tonight, o seu segundo trabalho do quarteto de Brighton, para ouvir um pouco mais à frente.

0: recordámos os Cave Story com Southern Hype nos seus primórdios. Antes também Drink the Sea, supergrupo com o tema Outside Again. Obviamente os Drink the Sea de Peter Buck, Barrett Martin e também com Alan Roenas, aqui em destaque também com esse tema Outside Again. E agora comprometido, o quarteto de Brighton, Lime Garden, com o seu novo disco no Observatório Radar.
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segunda vocalista e guitarrista Chloe Howard. Este disco da Lime Garden, Maybe Not Tonight, é sobre, do princípio ao fim, sobre uma noitada e como essa noite vai progredindo e que vão tendo uma ótima noite até que aparece um ex, portanto, começam as complicações, começam a haver troca de olhares, começa a haver tudo e mais alguma coisa. Portanto, torna-se uma grande confusão este Maybe Not Tonight, e é isso mesmo que é descrito ao longo de todo o disco da Lime Garden, o quarteto de Brighton que teve na produção deste disco, que tem 10 canções, a produção de Charlie Andrew, que já trabalhou com os Wolf Alice e também com Alt J, e também com a produção da baterista Annabelle Whittle para este Maybe Not Tonight que estamos a ouvir neste Observatório Radar. Ficamos com o tema Andrew e agora o tema título, Maybe Not Tonight, para ouvirmos hoje.

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Os Foo Fighters numa meia hora para o Nós Alive 2026. Apresentam o novo disco que foi lançado na passada sexta-feira. Aqui recordamos Walking After You. 6:30, vamos até Back to the Water Below com os Royal Blood neste Pull Me 3.

assumidamente inspirado nos Clash, os Hardfire com Looking for Fun, segundo single para aquele que será o novo disco e que marca o regresso 15 anos depois aos discos. Sweating Someone Else's Fever sai dia 19 de junho através da V2. 6h37, também novo disco para Teen Suicide, a dupla. Com trabalho esse já editado, estamos a ouvir já de fundo Suffering Mike's Way, é para o disco que foi editado no passado dia 17. New Descending Staircase Headless. Para ouvir agora na Radar, 6h37.

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Morrissey com You Have Killed Me. Um pouco mais atrás, os Whitney em The Falls, a 13 minutos das 7. Ainda tempo para ouvir Melodies, Echo Chamber com Unfold, tema que nos vai guiar até ao Evangelho, com Alexandre Estrela, ele que esta semana está a representar Portugal na Bienal de Veneza, com a sua instalação Red Sky Falls. Esta semana também dá-nos aqui algumas sugestões no nosso manual de ócio.

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2: Estou neste momento em Veneza a montar uma exposição chamada Red Sky Falls, no pavilhão de Portugal, na Bienal. A obra está ligada à atividade sísmica do mundo, reage a terremotos distantes e menos distantes. Veneza é um folhado do passado e, estando aqui, não consigo deixar de tentar escapar dele. Assim, o livro que me vem à mente e que foi parte do início deste projeto é o Plano de Evasão do Bioy Casares. É um manual de fuga perceptível de uma prisão.

Bernardo, com este Turn Around, Keep Going, na remostura de Letícia Sadier, aqui a 7 minutos das 7 da tarde. Antes também o Evangelho com o Manual de Ócio, esta semana a ser conduzido por Alexandre Estrela, ele que está como representante português na Bienal de Veneza com a sua instalação Red Sky Falls, e hoje também fazer-nos aqui uma sugestão em relação a um livro, como é habitual, às segundas-feiras no Evangelho. Ainda para ouvir até às 7, quando faltam 6 minutos, Aldous Harding com H. Hawkline em Venus in the Zinnia. Também Tomás Wallenstein convida antiga até às 7.

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Adivinha-se um regresso em grande estilo dos Broken Social Scene com este The Call. É um dos temas que já ficámos a conhecer de Remember the Humans. Disco que sai já na próxima sexta-feira. 7:05 na Radar. Agora os Gorillaz com Baby Queen. Também os Lemon Twigs e os The Thrills. Até à Discopátria. Esta semana com destaque para Criptopátria. Dos Novos Românticos.

Esta semana, Disco Pátria com os Novos Românticos a apresentarem por aqui Criptopátria. Para a dupla de David Félix e Manuel Ribeiro, com algumas colaborações. Ouvimos o tema Sangue Latino e agora este Sonho Ibérico para se descobrir. Depois de um EP lançado em 2023, agora com um disco longa duração em 2026, que escutamos esta semana na Discopátria.

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Era tão mais simples. Love Supreme, Let's Work Together. Run Gallo. 7h35, um pouco mais à frente, roleta russa com Bonança. Que editou recentemente só a responder à primeira pergunta da nossa temível roleta. Para já, Moraes, neste Até de.

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Nova York, que estão a preparar Frog for Sale. E este Dark Out é então avanço para esse novo trabalho. Kina Ecstasy com Impatience, para ouvir até à roleta russa com a primeira resposta desta semana de Bonanza.

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2: Relativamente à melhor canção de sempre retirada de um filme, honestamente não tenho visto muitos filmes. Deu-me para ver X-Files de uma ponta à outra no início do ano, em janeiro. De modo que passei os últimos 3 meses a ver X-Files por completo. Portanto, foram 9 seasons, não vi as últimas, as modernas. E portanto sei que não é um filme, mas há uma cena lá, num episódio da 7ª season, assim num momento central mesmo para o plot, em que passam My Weakness, do Moby, e epá, eu acho que é dos melhores momentos que alguma vez testemunhei de televisão, e portanto pode não ser um filme, mas para mim acho que foi mesmo das melhores aplicações de música num contexto destes, e portanto eu diria que essa seria a minha escolha, apesar de ser um bocadinho ao lado.

A pergunta era: a melhor música retirada de um filme, neste caso, foi um pouco ao lado em relação ao objeto, mas não em relação ao propósito. Aqui de uma série do X-Files, na sua 7ª temporada, Bonança a responder este My Weakness de Moby, e Bonança que tem acompanhado a Sul, por exemplo, nos concertos em formato Big Band para apresentar Quer Quer Quer, mas também ele a preparar o seu disco de estreia. Vamos aqui ouvir o próprio com Tão Perto. Ainda para ouvir até às 8 também Márcia com a Manhã Bela, terminamos com o Som Nacional, e depois das 8 temos Índice Médio de Felicidade com Miguel Ribeiro, a receber hoje na sua chaise longue Moulinex para falarem sobre música e tantas outras coisas. Eu regresso amanhã a partir das 4. Tchau, tchau, um abraço, até amanhã.

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4: Olá, eu sou Miguel Ribeiro, bem-vindos a mais uma edição de Índice Médio de Felicidade. Esta semana falo-vos de despovoamento, do abandono do interior, da forma como a ausência de investimento no mundo rural nos empurra para os grandes centros urbanos num país inclinado para o litoral. No meio desta vertigem, há quem tente contrariar a tendência aparentemente inevitável. Não cá, mas em Espanha, uma aldeia está à procura de voluntários que queiram mudar-se para lá. Quem estiver interessado em recomeçar, mudar de vida, é-lhe oferecido alojamento gratuito e emprego permanente. Esta estratégia desesperada é da aldeia de Aranilhas, em Castela e Leão. Neste momento tem apenas 40 habitantes e querem assim voltar a dinamizar a economia local, manter os serviços. Cada novo morador pode fazer a diferença na escola, no comércio, nas obras públicas, nas atividades comunitárias. O problema do abandono rural é grave em Espanha, mas é crítico em Portugal. 80% da população vive em apenas 20% do território. Esta sangria é a principal causa para o aumento dos incêndios, da degradação ambiental, despovoamento, perda de referências de cultura e património, do crónico envelhecimento com a população destas zonas quase sempre acima dos 70 anos. A Greenpeace pergunta: até quando vamos assistir impávidos à degradação do nosso território? Por aqui continuamos a tentar manter a sanidade mental com as habituais sessões de terapia feitas de canções de vida. Esta semana estende-se aqui na nossa Chaise Longue um homem que trabalhou em neurologia, que um dia inventou um instrumento musical controlado pela atividade elétrica cerebral. É o mesmo que fez investigação em astronomia, que se tornou engenheiro de computação e telemática, o mesmo que na faculdade fugia do mundo mais nerd para o departamento de artes à procura de abrir horizontes com a malta de design e da música. É o mesmo rapaz sonhador que anos antes se deixava seduzir pelo sagrado estúdio do pai, onde não podia entrar, o mesmo miúdo que sorrateiro circulava pelos bastidores da Associação Recreativa de Tondela a espreitar ensaios de concertos, de teatro, a descobrir como se construíam cenários e figurinos. O Licas introvertido havia de crescer e descobrir novos mundos, a explorar softwares, a deixar-se contaminar pelos síntese digitais, juntar-lhe o charme dos instrumentos analógicos, a criar novos caminhos, novos sons, primeiro no velhinho MySpace, escondido num estúdio caseiro, depois a chegar cheio de autoconfiança aos palcos, a colecionar mais provas de vida que o mundo da ciência e da arte podiam ser um só. Haveria de tornar-se uma das maiores referências do universo da música eletrónica portuguesa, como músico, multi-instrumentista, como DJ e produtor, haveria de fundar a sua própria editora, Discotexas, e trabalhar com os grandes da música eletrónica. Está cá o Luís Clara Gomes, artisticamente conhecido como Molinex. Olá, Luís.
5: Olá, Miguel. É bom depois desta introdução, muito obrigado. Depois desta introdução tão elogiosa, nem sei como reagir, e acho que essa parte da autoconfiança nos palcos, acho que anda a enganar muito bem muita gente.
4: Andas, seguramente, porque já te vi várias vezes e senti ali o animal de palco, portanto.
5: Muito obrigado.
4: Eu desconheci um pouco este teu lado assim mais ligado à ciência. É algo que te fascina? Começou por ser aí assim um bocadinho o teu motor criativo mais ligado à ciência?
5: Sim, de certa forma sim. Eu acho que das minhas atividades favoritas é aprender e aprender coisas novas. E a música eletrónica é provavelmente a minha plataforma favorita para fazer isso. Uhum. Porque exige isso de ti. Que esteja sempre a atualizar-te. É se calhar a música de dança é mais permeável a novas tecnologias. Tipo, uhum.
4: Mas quando... porque é mais cerebral? Achas que é mais cerebral?
5: Talvez é porque seja mais artificial. Uhum. Portanto, como recente, desde há 40 anos, talvez, é quase toda feita com instrumentos artificiais e digitais e drum machines e sintetizadores. Também são, cria universos artificiais, muito dados também ao sci-fi. E por isso acho que está sempre à procura do novo, da novidade plástica, até de uma forma textural, texturas novas. Estou-me a lembrar, imagina, do One More Time, dos Daft Punk, ou o Believe, talvez, da Cher. Tinham sido as primeiras músicas com autotune. Antes do autotune ser massificado, estava já na música de dança.
4: Sim.
5: Ou I'm Blue, Dabadi Dabada, etc.
4: Mas eu olho para ti e ouço-te artisticamente como alguém que tem esse lado matemático, mas também que se disponibiliza para encontrar outros sons, outras sonoridades, até pesquisa um bocadinho ali quase de digging, não é? De procura de coisas que já têm pó, mas que ainda sobrevivem a este mundo global e digital.
5: Sim, eu acho que tenho um fascínio por eras passadas e uma das coisas que também gosto mais de fazer é viajar, e sempre que viajo para cidades tipo Londres ou Nova Iorque, eu adorava poder ser uma mosquinha na parede e viver todas as várias camadas de música que ali aconteceram, porque na mesma esquina onde se ter cruzado o Lou Reed com os Beastie Boys, com Blondie e África Bambata, e imagino que naquela mesma esquina passaram estes todos, e isso é mágico para mim, imaginar essas eras, e eu tenho esta nostalgia por um passado que não existiu mesmo, mas que, claro, as coisas não são como as nostalgiamos.
4: Exato.
5: Mas também tenho esse fascínio com a música, tem a ver com isso, com descobrir para trás. Há muito por aprender para a frente, mas acho que também aprendemos muito sobre o futuro olhando para o passado, não é?
4: E fazes essa arqueologia, André, em discotecas, à procura de vinis? Falas com pessoas que admiras e que têm outras culturas musicais? O que é que te leva? Qual é o teu desafio para explorar, não é?
5: É uma excelente questão, e acho que não tenho uma resposta única para a tua pergunta. Acho que a primeira, focaste aí num aspecto de curadoria, e ouvir um DJ que admiro a tocar é quase como se fosse uma aula de música não falada. E também, isto ligando ao meu passado de engenheiro e de aprender na Universidade de Aveiro, também tive esse privilégio de ter uma cadeira. Podias escolher de qualquer cadeira da universidade. Tinhas duas opções livres durante o curso e escolhias qualquer cadeira da universidade. E uma das que eu escolhi foi audição musical comentada com o José Duarte, famoso professor de jazz.
4: Ou Menina Dança.
5: Exatamente. E uma aula consistia em sentarmos, ouvimos um disco até ao fim e falarmos um pouco sobre ele. E isto, começámos com o jazz de New Orleans e acabámos na fusão, que, pronto, segundo o José Duarte, era onde o jazz acabava. Mas podemos discordar, mas
4: provavelmente vamos discordar, não é?
5: Sim, com muito respeito. Mas de facto, esta poder contar histórias através da música, a música passa a ser o background e o foreground da história, é espetacular. Eu adoro ler biografias, adoro ler biopics, falar com pessoas que gostam de música a sério é um prazer enorme. E isso é a principal fonte. O ocasional digging, embora o mundo do digging esteja também muito associado a algumas coisas que eu não gosto tanto, que é aquela coisa do criar valor pela escassez das coisas, e isso para mim faz-me alguma confusão. Eu não sou melhor DJ que tu por ter mais discos ou discos mais caros que tu, e então essa parte não me interessa. Interessa-me sim a descoberta, e isso às vezes se calhar é mais fácil até no YouTube. Há certos recantos da internet que estão por descobrir, o archive.org, coisas assim, e o ocasional digging, já encontrei discos bons que não, só pela capa trouxe-os para casa.
4: Mas às vezes é muito por aí, não é? Vais atrás de uma capa que te surpreende por várias razões, às vezes até por virares e vês a ficha técnica e descobres ali um nome qualquer que te fascina, não é?
5: Exato.
4: E que tu nem achavas provável que estivesse ali.
5: Estás a tocar noutro ponto fulcral a ficha técnica na parte das pessoas que não estão no, na primeira linha e não estão nos holofotes, e que fazem música, produtores, engenheiros, músicos de sessão. Às vezes vamos atrás destes pequenas pistas e vamos descobrindo coisas incríveis, é verdade.
4: É muito giro. É, para quem tem este fascínio, eu acho que são sinais que gostamos de seguir, não é? Assim,
5: ah, claro.
4: Para nos levar para o desconhecido. E agora ajuda-me aqui a perceber como é que enquadras isso tudo na tua adolescência, na tua infância, a crescer com um pai que também tinha um estúdio lá em casa, não é? Pelo que percebi, até na introdução acho que falei disso, de que seria um sítio sagrado onde não sei se te poderias andar lá muito à vontade, não é?
5: Não podia entrar
4: sozinho. Mas achas que o teu pai acabou por te dar essas ferramentas, esse apelo pelo desconhecido?
5: Sim, o meu pai e a minha família em geral cresci num meio com muita música, muita cultura, muito livro, eu li muito e vi muitas peças de teatro, vi muitos filmes e acho que posso não ter tido privilégios materiais, mas tive muitos privilégios imateriais. E estes provavelmente era a única coisa a que não se olhava o orçamento quase naquela casa. E isso é um privilégio, obviamente, ver músicos a tocar, mas também ver músicos a ensaiar e o processo de fazer as coisas. Isso contaminou-me muito. Isso juntamente com uma ideia de que falavas do interior e do interior, sobretudo a crescer nos anos 80 e 90, faltavam-nos
4: Faltava-nos tudo,
5: porque não havia um YouTube onde pudesses aprender. Era, ocasionalmente havia alguém que tinha uma drum machine ali não sei onde, e outro que tinha uma loja de discos e ia de vez em quando a Londres buscar coisas. E era assim que nós aprendíamos. Então acho eu, as pessoas como eu agarravam-nos às oportunidades como se não houvesse amanhã. E então encontrávamos pessoas suficientemente dedicadas, ou nerds, ou maluquinhas, no melhor sentido, por uma coisa, e ficávamos, e agarrávamos-nos a ela. Portanto, e acho que
4: isso é ainda mais difícil, e eu reconheço um bocadinho, porque também sou transmontano, então dela, Viseu, seria mais complicado ainda, não é?
5: Claro.
4: Encontrar esses oásis, não é?
5: Totalmente. E pronto, acho que também são resquícios de um país ainda muito cinzento da ditadura ser recente. Ao mesmo tempo que, se calhar, também havia um bocado de tela em branco. O facto de eu nunca ter visto a música como uma carreira aliviou-me muito o peso de tentar que ela funcionasse. Preocupei-me em ser engenheiro e garantir um emprego
4: e um ordenado.
5: Uma subsistência antes de sequer considerar a música como uma hipótese. E se calhar foi a melhor coisa que me aconteceu, porque quando ela aconteceu,
4: já lá estavas.
5: Fui.
4: Quando te percebeste, já estava.
5: Era tarde demais.
4: Exatamente. Olha, vamos começar aqui a tua viagem pela tua banda sonora. Não sei se tinhas algum alinhamento mental aqui para isto,
5: não.
4: Ou não.
5: Vamos, surpreende-me.
4: Então vá. Surpreendeste-me aqui com uma versão que eu gosto muito, de Shaggy Otis, Strawberry Letters 23.

0: Adoro este loop das guitarras aqui neste arranjo. Estávamos aqui, acabei por dizer que era uma versão dos Brother Johnson, mas tu achas que é ao contrário?
1: Eu acho que é o original dos quais, do qual os Brother Johnson fizeram uma versão produzida pelo Quincy Jones.
0: Okay.
1: Porque, segundo sei, este senhor Chagiotis, cujo disco Inspiration Information, também onde esta música sai, queria produzi-lo sozinho, disse que não ao Quincy Jones quando quis produzir o disco dele. Também diz que não ao Rolling Stones quando perguntaram se queria tocar com eles ao vivo, guitarra. Portanto, é uma pessoa com as suas opiniões bem
0: só definidas. Por isso já merece crédito.
1: Exato.
0: Já merece a nossa admiração.
1: Exatamente. E o Quincy Jones deve ter ficado lixado e decidiu fazer uma cover com os Brothers Johnson, que praticamente eclipsou o original.
0: Sim, por acaso. Eu fui, como estava a dizer, conheci primeiro o tema pelos Brothers Johnson, na banda sonora de Jackie Brown, do Tarantino, que é uma banda sonora incrível, e todo este universo. Por acaso é engraçado, estava-me agora aqui a lembrar que tu, a determinada altura, falaste, por exemplo, com o Joaquim Paulo, que é o meu guru também deste universo de música. Uma altura atrás, dito: arranja-me aí assim umas coisas que eu ando aqui a pesquisar para um disco qualquer.
1: É verdade, é verdade, é verdade.
0: Eu lembro-me desta conversa agora, fizeram-se aqui umas ligações estranhas.
1: Eu ouvi o programa dele religiosamente, religiosamente, porque também calhava domingo, viagens do norte para Lisboa e tal, e era uma ótima hora para ouvir o programa do Joaquim Paulo.
0: Sem dúvida. E este universo do funk, soul, jazz, estas misturas todas que atravessavam o Atlântico, quer dizer, não as encontraste muito cedo ainda, né? Foi mais tarde. Já foi, né? Se calhar no Diggings, já
1: foi em Munique. Já foi em Munique, e foi um bocadinho aquela coisa do... quando descobri a eletrónica foi através de coisas assim menos dançáveis. E depois descobri as coisas dançáveis quando, se calhar, já tinha idade para perceber o que era apaixonar-me na pista de dança.
0: O que era menos dançável? Explica-me lá.
1: Sei lá, Square Pusher e Aphex Twin e assim, coisas um bocadinho mais experimentais.
0: Mais downtown, mais downtempo, não é?
1: Sim, ou mais agressivas, ou assim, pronto, drum and bass. Dançável também, mas aquele mais experimental. E descobri esse apelo do 4x4 e da coisa repetitiva, e fiquei fascinado com estas linhas de baixo. E depois fui descobrir que eram samples, e fui atrás da música samplada. E aí é que descobri o funk e o soul, e percebi que se calhar esse é o pulso do house, e o que me atrai mesmo no house é esta linhagem de groove que vem desde do jazz e do funk e da soul. E daí ser super fã do Joaquim Paulo, precisamente.
0: Sim, porque ele faz esse trabalho que às vezes é doloroso, de andar a olhar disco a disco, ouvir disco a disco. Nem tudo é bom, não é? Nem tudo parece.
1: Mas o que eu admiro
0: é,
1: especialmente nele, é o apaixonado por música e não pelos discos. Entendes? Porque às vezes este disco só tem quatro pressings, e o primeiro é este, porque não vale a pena.
0: A fobia do Discogs, não é? Tudo vale alguma coisa.
1: Exato. Isso é importante para quem coleciona, claro que sim, eu reconheço isso, mas adorar música, ficar a brilhar quando fala desta música, é espetacular.
0: Mas já falaste aí de Munique, tu passaste um período na Alemanha a estudar, não é? Mas de alguma maneira, esse universo alemão, não sei se até alguma eletrónica, os Kraftwerk e essas coisas, também te mexeram um bocadinho na tua forma de ver a música eletrónica.
1: Olha, foi uma tempestade perfeita, porque eu fui para lá com 22 ou 23 anos para começar um doutoramento, e estava assim um bocado assustado com a ideia de estar a fazer um doutoramento aos 23, porque ficavas um bocado... fica definida a tua carreira em termos académicos, e eu sentia que era novo demais, e confirmou-se que era novo demais. Acho que teria feito noutras áreas, se calhar. Não o terminei. Mas no processo... estava aqui a ver uma tempestade perfeita. Munique, dentro da Alemanha, que obviamente tem esta tradição de música eletrónica enorme, Munique era uma espécie de capital do hedonismo nos anos 80. E foi lá que Giorgio Moroder gravou com a Donna Summer. e tinha lá o seu estúdio. Portanto, o disco de Munique é muito evocativo, tem muita importância.
0: Okay,
1: os Queen acabaram por gravar lá. Há lá uma série de discos que era uma capital. Era mais italiana do que o resto das cidades alemãs, porque está muito perto dos Alpes e tinha muita influência italiana. Pronto.
0: Pois eu imaginava que tudo se passava em Berlim, mas afinal, olha,
1: não é bem assim.
0: Não procurei o suficiente.
1: Mas em Berlim, sim, décadas antes. Mas depois, por exemplo, mesmo o krautrock, os Neu, os Can e os Neu, vêm de Munique, por exemplo, que depois, se calhar, se sedimentam mais em e acho que Berlim dá nova a zero ao resto das cidades alemãs em termos de
0: cerveja.
1: Cerveja provavelmente ganha Munique. O Oktoberfest é lá. Sim, por isso foi uma tempestade perfeita, porque os discos, as lojas de discos que eu encontrava e as pessoas com quem ia falando e a própria editora onde editei pela primeira vez a Goma estavam lá e foi... E foi mesmo muito bom. Também viajava muito de comboio e voava muito rapidamente para outras cidades europeias e via muitas club nights e há muitos concertos. Foi muito bom ter assim os meus anos em que começo a pagar impostos ali, naquela altura.
0: Então voltaste um tipo diferente de Munique.
1: Sim, sem dúvida. Voltei um bocadinho mais adulto, mas não nas coisas importantes em que é bom sempre mantermos uma criança.
0: Há pouco estava aqui a falar que começaste no MySpace, como muita gente começou, não é? Era uma porta, que se calhar como poucas, para quem estava a começar. Quem não tinha acesso às editoras na altura e que ainda tinham um grande peso e essas coisas. Quando é que sentiste que tinhas alguém do outro lado a ouvir o que tu fazias? As coisas que o Luís do estúdio sozinho produzia?
1: Nessa altura, além do MySpace, aquilo tinha um ecossistema. O MySpace tinha uma particularidade que não havia uma distinção assim tão grande, tirando teres música no teu perfil, entre teres um perfil de artista ou um perfil de pessoa. E isso criava ali uma espécie de esbater das fronteiras entre tornaste músico ou ser só um user do MySpace. Isso criava também pequenas alianças de artistas que eram basicamente os top friends do MySpace. E esse diluir das fronteiras é muito punk rock. É assim uma coisa muito estás aqui a tocar a guitarra ao pé de mim. À minha distância, daqui a nada subo eu e toco eu. Não é assim tão difícil, porque são três acordes. Esta coisa também acho que é super mágica. Ao mesmo tempo que havia também um jornalismo independente muito grande dos blogs, não é? Uma coisa assim, muita sede de música, as pessoas iam procurar música. Estávamos a viver essa era dourada em que ainda não estávamos naquele paradigma do feed, do apresentem-me coisas, era mais eu procurar coisas. E isso é digging, não é? No fundo é igual ao digging. E então eu ia pondo as coisas que fazia no MySpace, pessoas iam reagindo, uns blogs postavam, isto daí uns tempos transformou-se em pedidos de booking. Ia tocar aqui e ali, deram-me também muitas oportunidades, duas oportunidades importantes. A primeira foi no mini mercado, em Santos, assim para tocar em Lisboa pela primeira vez, e a segunda foi no TPC, organizado pelo Nuno Rosa no Lux. E assim de repente, com um projeto tão imberbe, já estava a tocar assim em Lisboa, no Porto, no Maus Hábitos, nas Caldas da Rainha, no Office.
0: Estamos a falar em que ano já?
1: 2007 ou 2008. Fui à Glasgow Art School também logo no início, para um live, estas coisas marcaram muito. Havia pessoas que estavam dispostas a levar-me para outros países para tocar, ou a dar-me palco em salas onde eu via coisas tão marcantes como no Lux.
0: E essa fase era as ferramentas eram um computador e um teclado MIDI, ou já tinhas esse lado de explorar os analógicos, sintetizadores, outras sonoridades, até instrumentos mais...
1: Tinha
0: mais acústicos.
1: Tinha um fetiche por estas coisas. No fundo, eu comecei a fazer, porque a minha, como é que eu ia dizer, o meu framework, a minha estrutura é uma banda. Eu penso na música como uma banda, cada música tocar em um instrumento. E eu, no fundo, queria replicar o som de uma banda, mas falhei. E nesse processo a falhar muito, criei o meu som. E quando dei conta, tinha o meu som. E acho que haverá outras pessoas que te dirão mesmo que é neste estúdio de eletrónica, sei lá, as fronteiras entre. Eu nunca quis ser virtuoso de nenhum instrumento, porque sempre tive uma largura de banda, ou pelo menos sempre distraio-me facilmente e vou para outro caminho, e portanto quero aprender muitas coisas e nunca consigo dedicar-me quanto gostaria.
0: Uma só, não é?
1: Yeah, exatamente. E acho que este problema também é uma coisa. Ficas muito frustrado, isto cria muita frustração, porque imagina. Ando apaixonado pelas linhas de baixo do Bernard Edwards, do Chic. Mas ao mesmo tempo que ando obcecado com os kick drums que o Thomas Bangalter usa em Daft Punk. Eu nunca vou ser o Bernard Edwards, nem nunca vou ser o Thomas Bangalter. Mesmo que quisesse, não tinha. Mesmo que tivesse capacidade e talento, não conseguia, porque estou a esticar-me por estas coisas todas. Quero aprender ao mesmo tempo, quero aprender a fazer 3D e a gerir uma editora, tenho que fazer investigação, e isto cria muita frustração. Tu nunca vais conseguir chegar ao nível dos teus ídolos quando tens ídolos em todas as direções.
0: Uhum.
1: Não é?
0: Compreendo perfeitamente.
1: E hoje em dia aceito que é aquela Jack of all trades, master of none. Depois há uma parte que dá paz sobre essa citação. Tenho que lembrar qual é que é. Mas isso acontecia muito. No processo, acho que a tentar fazer estas coisas todas, acabei por conseguir ter um som. Pronto, foi isso. E começava-se, e foi só mesmo com o computador e um eventual teclado MIDI, uma placa de som, um microfone improvisado. E um sistema de som do Lidl, da Silvercrest 2.1, que ainda hoje está vivo. Custou 40€ na altura. E ainda hoje está vivo, ainda utilizo para ouvir música em casa, ainda gosto dele. E me acompanhou até Munique, veio de Munique.
0: Estás a ver? Pá. Não é preciso gastar milhares.
1: Não, depois acabei por fazê-lo à procura do som.
0: Do verdadeiro, do original.
1: Sim. Estás a ver? Querias ter um mini Moog, andaste ali à procura do mini. Finalmente tive um na frente e pensei assim: pronto, se calhar é incrível, mas não consigo justificar. Andei muito tempo até perceber que é o caminho e não o destino.
0: E é mesmo. Olha, vamos aqui a outra das tuas escolhas. Deixa-me cá ver. Já falaste dos Daft Punk, temos que ir para os Daft Punk, pode
1: sim,
0: ser
1: claro
0: já.
1: Que sim, claro que sim.
0: Então, bora lá.

0: Vamos à música de dança francesa, aqui uma escolha no Índice Médio de Felicidade de Luís Clara Gomes, que é o nosso convidado de hoje, Aka Moulinex. Este universo francês contagiou-te, já percebi, não é? Naturalmente, por a escolha de Daft Punk, mas todo este mundo que saiu depois também a partir... Eles não terão sido os pioneiros, mas criaram ali um cluster, vá,
1: criaram,
0: um viveiro, não é?
1: Criaram. Foi uma espécie de segunda ou terceira vaga, se quiseres considerar, tipo o Jean-Michel Jarre ou o Vangelis, que vivia em Paris, não é? Estes são, se calhar, os pioneiros.
0: Sim.
1: Mas antes disso ainda havia inventores de instrumentos e tal. Daft Punk e a malta que estava ali nessa altura, à volta deles, como o Etienne de Crécy.
0: Trabalhaste com o Etienne, não?
1: Fizemos misturas para a mesma coisa, sim. Okay. O Philippe Zdar, dos Cassius. O Zer, que também são das minhas bandas de sempre, se não no topo, mas é como te digo, este top de música.
0: Kavinsky, os Justice,
1: é? A malta Dead Banger. E este tinha uma maneira muito DIY de fazer as coisas e uma elegância e também uma dose certa de azeite. Não demais.
0: Mas é possível definir quando é que se ultrapassa essa linha vermelha ou não? Enquanto criador, às vezes não é fácil, não é?
1: Não é fácil. E mesmo daqueles intocáveis, como eu tenho, para mim são intocáveis, como o Prince ou o Stevie Wonder, acho que o gênio também se marca por terem tentado ir para lá e algumas vezes foram para lá do azeite. perdoá-los-ei sempre por isso, porque graças a isso fizeram outras obras-primas.
0: Exato. Como é que é possível um Stevie Wonder que fez discos maravilhosos uns atrás dos outros durante décadas, depois tem o I Just Call Say I Love You, que era uma das músicas que mais me irritava na adolescência, que não saía dos tops todas as semanas.
1: Pois, mas se calhar é essa o facto de ser infeccioso que é a prova de gênio, não é?
0: Sim, então, sim.
1: Às vezes é tão bom que nos chateamos.
0: Eu dei para mim a ouvir há pouco tempo, a passar na rádio, e disse, mas isto realmente é uma grande canção, não é?
1: Pois é. E o Happy Birthday, por exemplo, que para mim devia ser a canção oficial da Happy Birthday, cantada pelas pessoas, mas pá, é incrível.
0: Tu, ao longo deste tempo todo, tens feito parcerias. Isso é importante na tua forma de criar, na exploração de sonoridades. É importante ter esse... trabalhar com outras pessoas, remisturar outras pessoas e depois ter também parcerias, inputs.
1: É muito importante. O meu processo, aliás, como já pudeste constatar, é muito digital, é muito computador, é muito estar ali introspectivo e estar sozinho a explorar. E então acho que é preciso às vezes abrir a casa, abrir as janelas, abrir as portas e deixar as pessoas virem contaminar o teu espaço com... Porque às vezes ando perdido atrás de uma coisa que não sei bem qual é durante uma semana e tenho um almoço ou uma conversa, cruzo-me com alguém e estou 15 segundos a falar e desbloqueia. Vejo um concerto, estou numa mesa de amigos. Acho que, da mesma maneira que a música é um fator, é um grande unificador de pessoas, também as conversas e a presença de amigos ou de pessoas que admiramos, de conselhos, de anciãos, de até às vezes de idiotas também,
0: sim.
1: Podem nos marcar.
0: Quanto mais não seja para afastar.
1: Aprender a fazer diferente. Exato. Nós somos animais sociais e acho que eu traz-me mesmo muita felicidade abrir a porta. Claro que, como sou introspectivo e sou tímido, não é bem tímido, mas sim mais introspectivo, sim. Às vezes gosto mesmo é de uma silêncio e estar na minha, e às vezes a bateria social descarrega e preciso ir fazer outra coisa qualquer, sozinho. Mas a verdade é que gosto de estar no meio do caos, e no caos é que as coisas boas acontecem. Acho que acredito mesmo nisso.
0: Tu ultimamente tens trabalhado com o GPU, o Guilherme, não é? É uma parceria que está a funcionar muito bem. Vocês encontraram um espetáculo que acaba por ser surpreendente, até pela forma simples como vocês o montaram, aquela coisa do 360, não é? é uma parceria que sentes que pode crescer ou são fases? Como foi com o Shinobi, por exemplo? Também,
1: sim, sim, claro, trabalhei muito. Eu acho que, olha, muito sinceramente, é a primeira vez que eu estou num projeto colaborativo em que eu não estou a pensar já no próximo.
0: Uhum.
1: Isso também é sinal que eu estou a sentir-me em casa também com o Gui. Acho que desafiamos-nos muito criativa, estratégica, filosoficamente, e isso é uma coisa, pronto, que eu sentia falta. Também estava muito bloqueado, às vezes, quiçá, por aquela coisa do qual é que é o meu próximo gesto artístico. E eu não acho que isso seja, às vezes, terreno fértil para
0: mas,
1: coisas.
0: Mas tens essas nuvens, de vez em quando?
1: De vez em quando.
0: Uhum.
1: Mas também aprendi a tentar que elas dissipem, porque. Uhum. Não acredito, pelo menos é a minha experiência, que nada bom venha daí de tentar fazer grandes gestos artísticos. Acho que às vezes é só preciso brincar com as coisas e aquilo que nós queremos dizer materializa-se sozinho. Uhum. E mal encontremos essa coisa que nos diz alguma coisa, vamos atrás dela e construímos um disco. Uhum. Mas acho que os discos, as ideias aparecem assim quando menos estamos à espera, e quanto mais estamos à espera, pior às vezes é o resultado.
0: Mas às vezes também te organizas bem e pelo que sei, por exemplo, um disco que eu gosto muito, Elsewhere, que foi assim, talvez um disco de viragem, não sei, de maior divulgação, provavelmente. Fizeste -o sozinho, não é? Foste assim para um retiro para a casa da tua avó, não foi?
1: Exatamente, tal e qual, na Granja de Penedono.
0: Vou fazer um disco.
1: Mas foi para fugir, foi tal bateria social descarregada, okay. Que eu sentia que em Lisboa e com a rotina das coisas, da label e dos eventos, e não estava a conseguir espaço para mim, okay. E fui criá-lo. E depois também foi o meu cão, que agora tem 12 anos, portanto data o disco em 2015, era jovem, tinha meses, e eu precisava de ter tempo com ele.
0: Uhum. Para ele gastar as energias.
1: Exatamente.
0: E tu gastares as tuas.
1: Pronto, e foi isso, foi o meu companheiro ali durante esses acho que foi uma semana, 15 dias, 10 dias no máximo.
0: E conseguiste estruturar o disco ali.
1: Uhum. Exatamente, pelo menos encontrar uma cor e uma textura que me ajudasse a arrumar as dezenas de ideias soltas que eu não sabia como produzir.
0: Uhum.
1: Porque às vezes tinha aqui uma melodia, tinha aqui umas ideias de temáticas, levei muita poesia em inglês do Fernando Pessoa, e foi um bocado também a primeira vez em que eu escrevi a pensar num todo. E por isso precisei daquele tempo para organizar, como tu dizes, e bem, o caos.
0: Uhum.
1: E isso é que também é uma coisa que eu gosto na colaboração, é que a colaboração seja caótica e não ser demasiado no estúdio, ser demasiado. Não vais por aí, isso é mau, isso nunca há esse pensamento.
0: Tudo é
1: editorial.
0: Uhum.
1: Tudo é válido. E uma ideia, desde que a única coisa que acho que não pode haver no estúdio é coisas que travem.
0: Uhum.
1: Perder uma hora à procura do delay certo no estúdio em colaboração, sozinho

0: Olha, também vou querer falar sobre o lado enquanto produtor, que também é interessante, imagino eu. Mas vamos aqui a mais uma viagem e já falamos também do Stevie Wonder, não é? Estamos aqui a antecipar com subtileza.
1: Juro-te, como dei-te a lista há algum tempo e eu disse-te nesse dia: se me perguntas amanhã, vai ser uma lista diferente.
0: Sim.
1: Provavelmente iria incluir o Stevie Wonder, mas nem sei que música foi, por exemplo.
0: Golden Lady.
2: Yes,
0: que maravilha.
2: Maravilha.

0: Stevie Wonder, tão bom, não é? É incrível. Sobretudo estes anos 70. Quer dizer, os anos 80 também foram bons, e os 2000 e os 90.
1: Eu acho que eu tenho que o ver ao vivo, que é uma das maiores desgostos da minha vida, que é ainda não ter visto ao vivo. Ele teve cá no Rock in Rio. Eu não estava em Portugal na altura e fiquei muito triste. E agora tenho. Agora, ouvir esta música a falar contigo, decidi que tenho que meter isto no topo da lista, porque depois tenho medo que seja tarde demais.
0: Nós ouvimos Daft Punk antes, e eles fizeram uma parceria já não sei, foi nos Grammys, acho.
1: Grammys, com o Pharrell e...
0: Com quem? Com a Rogers também.
1: Exatamente. Imagina.
0: Que caraças. Que maravilha.
1: Que sonho.
0: Este universo da Funky Soul, já percebi que faz parte das tuas referências. Stevie Wonder ouvias lá em casa com o teu pai ou não? Não era por aí. O que é que ouvias lá em miúdo? Ainda te consegues lembrar das músicas que andavam por lá a circular?
1: Sérgio Godinho, Chico Buarque, Astor Piazzolla, Carlos Gardel, muita música latino-americana, muita música de intervenção portuguesa, Zé Mário Branco, o Fausto, até o Fausto tocava. Fui ver muitos concertos do Fausto. O Fausto e o meu pai eram muito amigos, e eu ainda estive com ele no backstage várias vezes. O Sérgio Godinho, já disse.
0: Esse período deve ser fascinante para um miúdo, não é? Andares ali a circular por trás do teatro, não é? Por trás do Acerto, que é uma associação, para quem não sabe, que ainda hoje tem uma grande dinâmica cultural em Tondela. Tu andavas por lá porque o teu pai andava por lá, era isso? E tu vias as coisas a nascer ali, criativamente também?
1: Sim, quando não estava a encenar, ou portanto a tratar da parte da música, a musicar uma peça de teatro que estivesse a ser ensaiada, ia lá e via os espetáculos, e acabava por estar por lá, e a minha mãe também, e eu ia e estava lá com os miúdos, os filhos dos outros artistas, ou técnicos, ou membros da associação, e neste caos é que eu via de tudo, via desde teatro, a música, a ensaios, a construção de cenários e figurinos, e adormecia debaixo das bancadas. Depois havia lá um escritório onde acabava por estar muito a dormir, acordava depois em casa, e isto era os meus fins de semana. E foi um terreno fértil, obviamente, aqui estou no espetáculo.
0: Achas que isso de alguma maneira depois te moldou enquanto adulto? Há pouco dizias que nessa fase da adolescência tinhas uma espécie de livro branco, não é? Que te permitiu absorver muita coisa, até porque era mais difícil, como dizíamos, chegar lá em cima, não é? De alguma maneira, esse período moldou-te? O teu período de Viseu, daquele eixo ali, Tondela, Viseu, a nostalgia, é só nostalgia ou é mais do que isso?
1: Nostalgia é uma palavra carregada, sobretudo no que diz respeito à adolescência e infância. Eu não tenho saudades, não gostaria de voltar a viver tão cedo em Viseu. Eu sei é que crescer num meio pequeno... E, obviamente, fez de mim menos blasé do que se calhar tivesse acesso a tudo. Fez com que tivesse, com que saboreasse e lesse as liner notes, lesse a ficha técnica de para trás para a frente, todas as revistas que chegavam de música, eu consumia aquilo de uma forma muito intensa.
0: Mas eras tu ou tinhas a tua tribo que partilhava um bocadinho essa...
1: Era eu e a minha tribo, porque acabamos por encontrar pessoas que pensam da mesma maneira, e se calhar cada um se dedicava a coisas diferentes. Eu, se calhar, na música eletrónica não tinha assim uma tribo, tinha aqui e ali. Eu lembro-me de instalar uma versão demonstração do Reason ou do Fruity Loops na altura, e fazíamos música, mas como eu não conseguia fazer save, porque era uma versão demo, estava limitada.
0: Eu não sei o que é isso. Já ouvi falar, mas não sei.
1: Fruity Loops é hoje em dia é conhecido como FL Studio, e é usado por muita gente. Okay. Sei lá, o Skrillex, por exemplo, é muitos produtores de eletrónica utilizam Fruity Loops.
0: Tu tinhas a versão demo disso?
1: Demo na altura. Então eu tinha que gravar, quando acabava, estava contente com o resultado, gravava para cassete. E depois não podia
0: da
1: voltar.
0: Coluna? Não, sim, gravávamos
1: para, fazer... para a aparelhagem que estava a reproduzir o computador. Okay. Gravava para cassete e depois ia mostrar aos meus amigos que também usavam o Fruity Loops o que é que tínhamos feito. Mas não tinha forma de voltar lá.
0: Exato. E é como trabalhar com um Juno, não é?
1: Nunca mais.
0: Não tem presets, nunca mais lá vais.
1: Exato. E este pensamento, ainda hoje, eu aplico, que é que entretanto descobri que tem um nome, que é Commit to Tape. Né? Commit to Tape. E, eu tenho, e esta coisa de não podermos fazer undo ou escolher os sons outra vez, gravar já com efeitos, de olhar para as coisas como tenho que fazer, tenho que ficar um resultado bom e tenho que ficar contente com ele, apraz-me enquanto músico, mas também como enquanto engenheiro, que é esta coisa de otimizar o que temos. Uhum. E então, este pensamento de gravar cassetes e mostrar aos amigos e a pequena tribo que ali construímos, ainda é, se calhar, a maneira como penso hoje em dia. Muito estar em paz com o que estou a fazer agora não ser o meu magnum opus e é só a próxima coisa que eu estou a fazer, porque enquanto não fizer esta não posso fazer a seguinte, então quanto mais rápido fizer esta, mais rápido faço a seguinte.
0: E o lado de produtor, gostas de intercalar? É uma coisa que te dá gozo também ou é trabalho?
1: Não, dá-me gozo. Antigamente dava-me frustração porque eu tinha um standard elevado para a produção que eu não conseguia atingir. Dava-me frustração. Imagina, é passares a vida a querer ser pessoas que já estão a um nível que tu, a não ser que ponhas as 10 mil horas, nunca vais estar. Então só vem com o tempo e isso trazia-me frustração. Hoje em dia já estou em paz com o que faço, tenho a mesma procura, mas vivo em paz nessa procura. E produção é uma coisa que me agrada, sim, é uma coisa que me agrada, porque a textura do som é como na fotografia o grão ou o foco, a cor.
0: Uhum.
1: O som, o estúdio é muito, vejo de forma muito textural, e há músicos que aprecio muito só pelas suas texturas.
0: Uhum. Mas não pode ser só isso, não é?
1: Não pode.
0: Se a canção não estiver lá, ou se não estiver lá, a energia não acontece.
1: Absolutamente. E conheço conheço exemplos de produtores incríveis que lhes falta esse lado de infantil, não quero que sou redutor, mas e mais inocente do songwriting. Uhum. E excelentes songwriters que, por também não têm sabido captar as suas canções de uma forma produzida. Uhum. Mais
0: potenciar as canções, no
1: potenciar
0: fundo.
1: As canções também falham, portanto alguns no meio há de estar uma virtude.
0: É capaz de estar lá um Luís Clara Gomes.
1: Assim espero mesmo conseguir estar no meio.
0: Olha, agora vamos aos Smashing Pumpkins, pode ser?
1: Olha, um ótimo exemplo de texturas de guitarras que entretanto foram que prestam muita homenagem ao passado.
0: Uhum.
1: Porque obcecado com o Billy Corgan era com o som de guitarra de rock progressivo, e depois criou um universo próprio nessa procura. Acho que é um bom exemplo de
0: mesmo
1: de guitarra.

0: Sem dúvida, ouvem-se estas guitarras e sabe-se imediatamente onde é que isto vem, não é?
1: É verdade. Este som de que vem praticamente de uma cabeça só, em termos de songwriting, do Billy Corgan, também não foi...
0: Foi jornalista também?
1: Não sabia, sabia. Eu pensei que fosse para aí, tivesse uma loja de discos, ou fosse empregado da loja de discos, mas não sabia.
0: Era jornalista de música, fazia crónicas e crítica musical, acho eu.
1: Espetacular. Uhum. Pronto, foi assim o meu primeiro grande crush da adolescência, foi a música dos Smashing Pumpkins e foi a banda sonora da minha primeira relação, assim, minha primeira namorada, que também era fã, e isso é sempre um safe place. Volto sempre a este lugar e este disco como um lugar feliz.
0: Uhum. Isso,
1: máximo de felicidade.
0: Isso não te leva a pôr guitarras destas nos teus discos, não é?
1: Não, aqui e ali tentei que elas entrassem.
0: Tens deixado um bocadinho as guitarras ultimamente, sobretudo neste último disco. Acho que nem tens nada, não é?
1: Nada. Não tenho, ainda por cima convidei o Guilherme, é guitarrista, veio integrar Molinex ao vivo como guitarrista. Foi a primeira encarnação dele comigo, foi porque eu gostava imenso das guitarras dele em salto. Banda da qual ele é membro fundador e cantor. Quando demos conta, já não havia guitarras, havia esta ideia da parede de som o que eu gosto nas guitarras é da dinâmica, do poder ir do 0 ao 11, como se diz o filme. Vai do 0 ao 11 muito. Tem uma gama dinâmica, um alcance dinâmico muito grande. E acho que isso também é possível com sintetizadores e com estúdio. Pronto, acho que essa textura também se pode chegar lá de outras formas. Estavas a falar em Off the Pavement. Penso muito nesta altura da música, como uma parte das canções eram sem destrução e depois o refrão era com destrução. E isto acontecia muito. Pixies eram assim, Nirvana eram assim, Jesus and Mary Chain, Smashing Pumpkins. Esta música é um bom exemplo. A maionese e esse chiaroscuro da música sempre me atraiu muito. De forma às vezes direta, às vezes só mais poética. Pronto.
0: Olha, vamos aqui acelerar um bocadinho, pode ser. Vamos aqui ao teu lado assim mais punk da tua vida. Não sei se em algum momento foste assim mais...
1: Fui.
0: Ainda
1: assim.
0: Te lembras desta escolha ou não?
1: Não.
0: Deftones.
1: Deftones.

0: este...
1: Acaba assim a ser
0: post-hardcore mesmo. Bloody. Estas paredes mexiam contigo, era?
1: Mexiam. E esta, também esta dinâmica entre o chiaroscuro, estava a falar justamente, e nem me lembrava que tinha escolhido Deftones, é esta melancolia misturada com agressividade, com violência, que eu também procuro muito na minha música, de forma se calhar indireta.
0: Uhum. Mas é uma espécie de catarse, é assim, é libertador?
1: Acho que, imagina, nada é violento se tiver toda a gente aos gritos, ninguém se ouve e os gritos deixam de ser violentos.
0: Uhum.
1: E se tiver toda a gente em silêncio, também não há nada que nos acorde. Então acho que é preciso esta dinâmica entre a luz e a sombra, entre o calmo e o violento, para as coisas terem mesmo impacto.
0: Uhum.
1: E é isso que se calhar eu procuro, imagina, com o GPU e no nosso projeto conjunto, nós procuramos muito esta coexistência do calmo com o agressivo, do techno com o melódico, das coisas que serem contrastantes. Acho que a vida está nos contrastes.
0: E neste último disco, de repente, tens canções lá no meio, não é? Eu sinto que há canções.
1: Obrigado.
0: Mesmo, canções.
1: Obrigado, andamos à procura delas.
0: Estão lá. Na música eletrónica nem sempre é fácil, não é?
1: Sim, acho que sim, cada vez menos. Cada vez mais é fácil fazer canções. Uhum. na eletrónica, e acho que já se tornou quase uma linguagem, mais uma cor. Mais uma cor.
0: Olha, estamos quase a terminar. Deixa-me cá ver o que é que ficou para trás. Só já nos falta mesmo a tua última escolha, os Chemical Brothers. Uhum. É com isso que vamos terminar. Mas antes, ajuda-me aqui a perceber, até porque me disseste aqui em off que a tua editora, a Discotexas, já está com 200 edições, que é um feito, não é?
1: Sim.
0: Respirar fundo e seguir em frente, não é? Conta-me lá esta experiência e esta motivação. O que é que te motiva para uma coisa que dá tanto trabalho?
1: Dá mesmo. E a motivação, é interessante que me faça essa pergunta, porque também acho que provavelmente te responderia uma coisa diferente consoante a minha mood. Porque a motivação foi mudando. Isto está quase com 20 anos e a motivação foi mudando. Já foi o sítio que nós criámos para editar a música que mais ninguém queria editar. Já foi o sítio que procuraram outros artistas para que os ajudássemos com a sua música. Já foi a nossa casa para fazermos eventos e realizar ideias loucas. E sempre foi um lugar pensado como uma forma de executar sonhos. E acho que se fores música independente em Portugal... Tens que fazer omeletes sem ovos, sem frigideira e sem espátula.
0: Mas essa coisa de Portugal ainda existe neste mundo globalizado? Ainda sentes que há oportunidades que passam ao lado?
1: Era aí que sim, acho que sobretudo em termos de mentalidade e obviamente tu partes de um lugar diferente se estiveres num ecossistema que apoia a tua criação ou não. Portanto, se tu cresceres na Alemanha, onde tens exemplos de sucesso, tens uma indústria, um ecossistema, um tecido cultural que está pronto para te apoiar se as coisas estiverem a correr bem, é muito diferente de estás sempre a sentir que estás a partir do zero. E, ou seja, o mundo globalizado existe e felizmente sou um filho da internet e a vida que tenho, a carreira que tenho é graças à internet. Sei lá, 70% do meu público e do público da Discotexas é estrangeiro. Mas ao mesmo tempo sinto que há coisas em que não escapas a geografia, e apesar de vivemos num lugar espetacular, num país espetacular para a criação, onde há música incrível a ser feita em todas as direções, estilos, géneros, geografia, acho que não deixo de pensar o quão mais seria incrível essa música se houvesse uma estratégia pensada para apoiar esta música que tem retorno visto. Basta olhar para a Suécia, basta olhar para a Irlanda, basta olhar para a França. Acho que no outro dia fez-se um exemplo, fez-se uma experiência, não penso que terá sido ou na Noruega ou na Dinamarca, em que se experimentou fazer um rendimento mínimo para artistas e chegou-se à conclusão de que por cada euro investido havia um retorno de 1.5. Portanto, isto é, não é deitar dinheiro ao lixo, é mesmo ter retorno. E o retorno, às vezes, além de financeiro, pode ser imaterial, não é?
0: Sim,
1: pode,
0: claro.
1: O soft power de que a música cria no mundo, a cultura cria no mundo.
0: Nós temos um bom exemplo, que é o fado, não é? Portanto, basta replicar esse investimento que nós fazemos, que o Estado faz no fado, e se o generalizasse para a cultura, para a música, para o teatro, para o cinema, se calhar não era má ideia.
1: Mesmo que não acreditemos nas coisas imateriais da vida, há as coisas materiais. E basta olhar para os exemplos de sucesso e só replicar. Mas a cultura é sim um parente mal amado da sociedade, e pronto, enquanto assim for,
0: infelizmente. 30 segundos, Chemical Brothers, escolha porque?
1: Chemical Brothers, aquela banda que contrata muitas vezes para varrer o palco, já são os últimos a tocar. Encontro muitas vezes nessa situação, amo-os de paixão e são um exemplo de carreira, portanto acho que é ótimo para fechar.
0: E é mesmo, olha, Luís, foi bom ter-te por cá.
1: Foi muito bom, obrigado pelo convite.
0: Vou continuar a acompanhar os teus 20 anos que aí vêm da Disco Texas.
1: Muito obrigado.
0: E os teus projetos e os teus discos. Obrigado.
1: Obrigado.
0: Dizem só que o Índice Médio de Felicidade é também um podcast. 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Até para a semana. Chemical Brothers, Star Guitar.

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3: O meu nome é Marta Loureiro e a música que ouço em repeat é a Lost Track das Haim.

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1: O fecho do Estreito de Hormuz não está, como todos já percebemos, a causar problemas apenas no preço do petróleo. Há outras categorias de produtos a ser afetadas, algumas das quais não serão aquelas em que pensamos imediatamente quando uma situação destas ocorre, como é o caso dos preservativos. Mas a verdade é que o presidente executivo do maior fabricante de preservativos do mundo, a Carex, já anunciou que o preço destes produtos deve subir até 30% em consequência do conflito entre os Estados Unidos, Israel e o Irão. A Carex produz mais de 5 mil milhões de preservativos por ano, fornecendo marcas tão importantes como a Durex. Para lá do óbvio dramatismo que envolve toda a situação, não deixa de ser curioso reparar na ironia presente. Ora, veja-se com atenção. É a impotência das partes em conflito em conseguir encontrar uma solução que vai fazer crescer o volume de negócios do mercado dos preservativos. Deve ser a primeira vez que uma impotência faz crescer o mercado dos preservativos.
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2: 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Dia 9 de maio, às 16 horas, na FNAC Guimarães, e dia 10 de maio, às 17 horas, na FNAC Braga. 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

0: Evangelho. Manual de ócio para combater o tédio.
1: Tem a palavra Alexandre Estrela, artista e professor.
2: Estou neste momento em Veneza a montar uma exposição chamada Red Sky Falls, no pavilhão de Portugal, na Bienal. A obra está ligada à atividade sísmica do mundo, reage a terremotos distantes e menos distantes. Veneza é um folhado do passado e, estando aqui, não consigo deixar de tentar escapar dele. Assim, o livro que me vem à mente e que foi parte do início deste projeto é o Plano de Evasão do Bioy Casares. É um manual de fuga perceptível de uma prisão.

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1: Sejam bem-vindos a mais um Perdida na Música. Eu sou a Maria e hoje viajamos juntos até 1981, um ano em que a pop e o rock pareciam cada vez mais atraídos pelas máquinas, pela sombra, pela cidade e por uma certa ansiedade moderna. Mas no Brasil havia artistas a provar que a modernidade também podia ser excesso, ironia, sensualidade e palco. E poucos os fizeram com tanta ousadia como Ney Matogrosso. Neste ano, já depois de se afirmar como uma das figuras mais singulares da música brasileira, Ney edita o álbum Ney Matogrosso, o primeiro na editora Ariola, com arranjos de César Camargo Mariano e Lincoln Olivetti. É um disco muito rico em cor, textura e dramatização, onde convivem sofisticação pop, ecos populares e uma interpretação sempre no limite entre o controle e o excesso. Foi deste álbum que saiu a icónica Homem com H, canção de António Barros, que Ney inicialmente hesitou em gravar, mas que acabaria por se transformar num dos grandes êxitos da sua carreira. Nela há humor, provocação e uma energia quase insolente, mas também uma enorme inteligência performativa. Na voz de Ney Matogrosso, a canção deixa de ser apenas uma brincadeira com a masculinidade para se tornar uma encenação explosiva dos seus códigos, dos seus tiques e das suas fragilidades. Em 1981, quando tanta música procurava novas linguagens para falar do presente, Ney Matogrosso escolhia o caminho mais arriscado e mais eficaz: reinventar a canção popular brasileira a partir do corpo, da ambiguidade e dos

Seguimos agora para uma longa estadia no Reino Unido. Em 81, poucas geografias musicais eram tão férteis e tão diversas. O país vivia tempos duros, social e politicamente tensos, mas dessa fricção nasciam discos inquietos e novas linguagens. Entre a ressaca do punk, a sofisticação do art rock, o avanço da new wave e a experimentação mais ousada, o Reino Unido era um mapa em ebulição. É por isso que nesta paragem vamos fazer a viagem como se atravessássemos o país, percebendo como cada lugar ajudava a moldar um som, uma atitude e uma maneira de estar na música. E começamos em Londres, o centro nervoso desta transformação, onde conviviam veteranos e novos protagonistas, canção pop, tensão política, vanguarda e elegância. Depois descemos até Crawley para encontrar uma das vozes mais introspectivas e sombrias da época. E terminamos em Liverpool, cidade que voltava a afirmar-se como território decisivo da pop britânica, agora com outro negrume, outra altitude e outra teatralidade. Em Londres, começamos com uma banda que no início dos anos 80 já tinha deixado de ser apenas um trio saído do punk para se afirmar como uma das grandes formações mais inteligentes e populares da pop britânica. Em 81, The Police editam Ghost in the Machine, um disco mais denso, mais político e urbano do que os anteriores, onde o reggae branco, a tensão da New Wave e uma sensibilidade pop muito própria se cruzam com um olhar atento sobre o mundo. Foi deste disco que saiu esta Invisible Sun, uma canção escrita por Sting num contexto marcado pela violência na Irlanda do Norte e por um sentimento generalizado de inquietação. Uma excelente porta de entrada para este bloco britânico, uma canção que olha a escuridão de frente, mas que recusa ficar presa nela.

E seguimos para uma banda que em 81 já era uma instituição do rock britânico, com lugar garantido no panteão, mas ainda capaz de entrar nessa nova década com energia, humor e apetite de recomeço. The Who editam neste ano Face Dances, o primeiro álbum depois da morte de Keith Moon, e também o primeiro de Kenny Jones na bateria. Era por isso um disco especialmente delicado na trajetória do grupo, não apenas um novo capítulo, mas uma tentativa de reencontrar equilíbrio depois de uma perda decisiva. Dentro desse contexto, You Better You Bet surge como uma canção luminosa, expansiva e surpreendentemente leve. Escrita por Pete Townshend, tem a urgência melódica que sempre distinguiu a banda, mas troca a agressividade dos anos anteriores por uma espécie de entusiasmo romântico, irónico e já um pouco adulto. Como se os The Who quisessem provar que continuavam vivos, inteiros e capazes de fazer grandes canções de rádio sem perder personalidade. E se os The Who ainda traziam uma energia de recomeço, The Rolling Stones entram em 81 com outra postura. Menos urgência, mais descontração, mais confiança de quem já não precisa de provar nada a ninguém. Neste ano editam Tattoo You, um álbum construído a partir de temas gravados em sessões anteriores, recuperados e retrabalhados, mas que, apesar dessa origem fragmentada, acabaria por se tornar um dos discos mais bem-sucedidos da fase tardia da banda. Waiting on a Friend, a canção que vamos escutar, destaca-se pela elegância, é uma faixa serena, calorosa, quase conversada, que revela um lado menos inflamado dos Stones. Mick Jagger canta sobre amizade, presença e espera, e essa escolha já diz muito. Em plena entrada dos anos 80, os Stones mostram que também sabem envelhecer sem perder charme, encontrando novas formas de intimidade dentro da sua linguagem. A canção ganha ainda outra dimensão pelo arranjo, com o saxofone de Sonny Rollins a dar-lhe uma fluidez muito própria.

E agora, ainda em Londres, entramos decididamente numa zona mais escura, mais febril e mais magnética de 81. Com Susie and the Banshees, chegamos a uma linguagem já plenamente inscrita no pós-punk. Mais angular, mais atmosférica e mais inquieta, e ao mesmo tempo profundamente sedutora. Neste ano, a banda edita Juju, um dos discos fundamentais de 81 e também um dos grandes álbuns da sua carreira. É um trabalho onde a tensão nunca desaparece, mas ganha forma com uma precisão impressionante. Muito disso deve-se ao diálogo entre a voz de Susie Siu e a guitarra de John McGeoch, que aqui constrói texturas cortantes, hipnóticas e quase alucinatórias. Em Juju, os Banshees pegam no impulso cru do pós-punk e transformam-no em algo mais ritual, mais imaginativo e sinuoso. Spellbound é uma das melhores portas de entrada para esse universo. Há nela movimento, urgência e uma sensação de vertigem constante, como se a canção estivesse sempre a avançar sobre um terreno instável. E o Reino Unido não era apenas o território da New Wave, do pós-punk ou do synth-pop nascente. Era também um lugar onde alguns músicos procuravam reinventar linguagens mais antigas, recusando repetir fórmulas e abrindo espaço para novas combinações entre virtuosismo, atmosfera e contenção. E poucos casos são tão interessantes nesse capítulo como King Crimson. Depois de vários anos de silêncio, a banda regressa em 81 com Discipline, um disco que não tenta recuperar o passado progressivo do grupo, mas antes reformulá-lo por completo. Ao lado de Robert Fripp, surgem Adrian Belew, Tony Levin e Bill Bruford. E dessa formação nasce uma música muito mais nervosa, elástica e cerebral, onde se cruzam minimalismo, polirritmia, art rock e ecos discretos da New Wave. Discipline é, nesse sentido, um álbum de reinvenção. Sofisticado, rigoroso, mas também surpreendentemente moderno. É no meio desta arquitetura complexa que surge Mati Kudasai, que aparece como um momento de suspensão. É uma canção delicada, contemplativa, quase líquida, que contrasta com a tensão mais geométrica de outras faixas do disco. O título em japonês pode traduzir-se para "Espera, por favor", e há de facto qualquer coisa de suspenso e de íntimo nesta música, como se o tempo abrisse um pouco no meio de tanta inquietação.

se King Crimson mostravam como a sofisticação podia ser depurada e elegante, This Hit levaram-nos para outra margem, a da experimentação mais inquieta, mais fragmentada e mais politicamente carregada. Neste ano editam The Seat, um disco hoje visto como um dos grandes momentos da história experimental da música britânica, e é um álbum difícil, por vezes áspero, mas extraordinariamente visionário. Nada ali parece confortável ou estável, as canções soam como mensagens interceptadas num mundo prestes a falhar. Escutamos Cenotaph, uma das peças centrais deste universo, e o título remete para um monumento aos mortos, e a canção tem de facto qualquer coisa de cerimonial e de desfeito ao mesmo tempo. As vozes parecem vir de vários lugares, os ritmos nunca assentam totalmente e a atmosfera é de ameaça difusa, como se estivéssemos dentro de uma transmissão interrompida. E fechamos esta longa viagem em Londres com uma canção que nos leva ainda mais longe, quase para fora do mapa, mas sem sair verdadeiramente de 81. Brian Eno e David Byrne propõem uma outra resposta à modernidade, uma música feita de deslocações, de ecos, de vozes encontradas e de ritmos que pareciam vir de vários pontos do mundo ao mesmo tempo. Em 81 editam My Life in the Bush of Ghosts, um disco absolutamente singular, um dos mais ousados e influentes da década, partindo de gravações de rádio, discursos e emissões captadas de diferentes contextos. Eno e Byrne constroem canções que desmontam as fronteiras entre pop, experimentalismo, música eletrónica e colagem sonora. Hoje é fácil reconhecer neste álbum uma espécie de antevisão de muita música que viria depois, do sampling à eletrónica mais conceptual, mas em 81 aquilo era realmente outra coisa, uma escuta do mundo transformada em artefacto musical. Escutamos Regiment, assente num groove insistente, quase ritual, que avança como se estivesse em marcha, mas nunca de forma totalmente previsível. Mostra-nos uma Londres que não era apenas a capital do Reino Unido, mas também o ponto de passagem de ideias, sons e experiências vindas de muitos lados.

Saímos agora de Londres e descemos até Crawley para encontrar uma das bandas que melhor soube transformar inquietação em linguagem própria. Em 81, The Cure estavam ainda longe de ser os grandes embaixadores de uma melancolia pop que mais tarde conquistaria o mundo. Eram neste momento uma banda em mutação, a afastar-se da energia mais nervosa dos primeiros discos e a entrar em zonas muito mais sombrias, introspectivas e rarefeitas. Neste ano, editam Faith, um dos álbuns centrais da sua primeira fase e talvez o mais austero de todos. É um disco de sombras longas, de espaços vazios, de repetição quase hipnótica, onde tudo parece existir num estado de suspensão. Vamos escutar Other Voices. Há nesta canção uma pulsão constante, mas contida, como se avançassem nunca realmente sair do mesmo lugar. A guitarra desenha linhas cristalinas e sombrias, o baixo sustenta a tensão e a voz de Robert Smith surge quase como um pensamento que se vai repetindo por dentro. O título é revelador, estas outras vozes parecem vir de um lugar interior, indefinido, entre a memória, a ansiedade e a imaginação.

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1: E terminamos esta viagem pelo Reino Unido em Liverpool, cidade incontornável na história da música popular, mas que em 81 surgia já muito longe da herança mais solar dos anos 60. Aqui a paisagem era outra, mais fria, dramática, atravessada por um romantismo escuro e por uma ambição sonora que fazia da canção pop qualquer coisa de mais expansivo, atmosférico e solene. E poucas bandas encarnaram tão bem esse momento como Echo and the Bunnymen. Neste ano editam Heaven Up Here, o segundo álbum da banda e um dos grandes discos britânicos de 81. É um trabalho que amplia tudo aquilo que já se adivinhava, uma sensação de espaço e elevação que dava às canções qualquer coisa de monumental. Se muito do pós-punk parecia urbano, claustrofóbico ou cerebral, os Echo and the Bunnymen traziam-lhe uma dimensão mais épica. Show of Strength é uma excelente síntese desta identidade. O próprio título fala de afirmação e de resistência, mas a força aqui não vem da agressividade. Vem da tensão, da postura, da maneira como a canção avança com gravidade e convicção. Depois de Londres, com a sua diversidade nervosa e cosmopolita, e depois da introspeção suburbana de Crowley, chegamos aqui a uma música que parece erguer-se das ruínas com elegância e intensidade. É um fecho à altura desta longa paragem no Reino Unido. E regressamos agora mais perto de casa, aterramos em Portugal, onde também se ensaiavam novas linguagens, novas atitudes e uma nova relação com a canção urbana. No início dos anos 80, a música portuguesa vivia um momento de mudança, havia vontade de acompanhar o presente, de dialogar com a pop internacional, com a new wave, com a energia das cidades, mas sem deixar de falar a partir de um contexto muito próprio, ainda marcado pela recente transformação social e cultural do país. E neste terreno encontramos os Táxi. Formados no Porto, os Táxi trouxeram à música portuguesa uma linguagem mais direta, mais moderna e mais cosmopolita. Em 81 editaram o álbum Cairo, continuação de um percurso que os colocou entre os nomes fundamentais da chamada modernização do pop rock português. Havia ali ecos claros da new wave e do rock europeu do momento, filtrados por uma identidade muito própria. Fechamos assim a viagem com Chiclete. É uma canção viva, irónica, ritmada, com aquele tipo de refrão e de energia que cola de imediato. Há nela um retrato urbano muito específico e uma leveza inquieta.

0: E assim termina esta viagem por 1981, um ano em que a música parecia procurar novas formas de habitar o mundo, ora mais teatral e provocadora, como em Ney Mato Grosso, ora mais urbana, política e inquieta, como na longa travessia que fizemos pelo Reino Unido, ora mais próxima, mais imediata e mais nossa, como no regresso a Portugal com os Táxi. Para a semana, abrimos mais uma página desta história sem fim, sempre à procura de canções que ficaram, discos que marcaram o seu tempo e sons que continuam a dizer-nos qualquer coisa hoje. Até lá, fiquem bem desse lado. Eu sou a Maria e este foi mais um Perdida na Música.
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